0: aparelhos celulares. O ministro da Justiça e Segurança Pública, Wellington César Lima e Silva, destacou que a operação pretende quebrar a cadeia que envolve o roubo e o furto de celulares.
1: A única forma de combatermos o crime organizado, bem como outras modalidades de criminalidade comum, é exatamente através dessa atuação integrada de todos os órgãos.
0: Como resultado da ação desta quinta-feira, 50 inquéritos policiais foram instaurados. Também foram realizadas prisões em flagrante e 635 aparelhos celulares foram recuperados. Cerca de 280 policiais participaram diretamente da operação nos 15 estados. O secretário nacional da Receita Federal, Robson Barreirinhas, alertou que os consumidores devem consultar o e-mail do aparelho sempre que for comprar um aparelho celular por meio do site ou do aplicativo Celular Seguro. O e-mail é o número de identificação único e global, que funciona como o CPF de um telefone celular. Segundo Barreirinhas, essa consulta deve ser efetuada mesmo no caso da compra de celulares novos.
1: Esse cuidado tem que ser feito também na aquisição de celulares novos em lojas não tão conhecidas, porque em uma das ações aqui nós encontramos caixas de celular novo, caixa vazia. Para que serve isso? Muitas vezes para esquentar o celular roubado. Às vezes, mesmo com a aparência de novo, é importante que o cidadão, quando não seja de uma loja conhecida, verifique o e-mail para ver se aquilo lá não é produto de roubo.
0: Já a recomendação para os cidadãos que tiveram o celular roubado é que indiquem os dados do aparelho na plataforma Celular Seguro. Na internet, o site Celular Seguro pode ser acessado pela conta gov.br. Já o aplicativo está disponível para baixar de graça nas lojas de aplicativo para celulares. Reportagem Luana Karen.
2: E as Forças Integradas de Combate ao Crime Organizado, as FICOS, divulgaram os resultados da Operação Força Integrada 4, de combate ao tráfico de drogas e de armas, à lavagem de dinheiro e a organizações criminosas violentas.
3: Foram cumpridos em 20 estados 173 mandados de busca e apreensão, além de 137 prisões.
2: Também foram apreendidos 18 veículos avaliados em R$1,5 milhão, além de 7 armas de fogo, 49 munições, 11 quilos de cocaína e 90 quilos de maconha. Os bens bloqueados somam R$510 milhões.
3: As FICOS estão presentes em todo o país, com 41 unidades que promovem o compartilhamento de informações de inteligência e atuação integrada.
2: Uma oportunidade para empresas privadas ou públicas que estão com pendências na Receita Federal.
3: Até o dia 10 de novembro, elas poderão ajustar os pagamentos de PIS, PASEP e COFINS sem a incidência de juros de ofício.
4: A regularização é destinada a empresas privadas, órgãos públicos e entidades sem fins lucrativos, que pagam PIS, PASEP e COFINS. A iniciativa faz parte da ação de regularização de créditos da Receita Federal e busca o ajustamento espontâneo das obrigações tributárias. De acordo com a Receita, existem inconsistências que somam R$1,3 bilhão. Os avisos para regularização foram enviados pelos Correios e para a Caixa Postal do Contribuinte no portal ECAC, o Centro Virtual de Atendimento. Para fazer a regularização, não é preciso comparecer às unidades da Receita, nem enviar comprovação das retificações. O prazo para que esses contribuintes façam os pagamentos sem a incidência de juros de ofício vai até o dia 10 de novembro. Após essa data, a Receita Federal vai realizar novas verificações e os contribuintes que não efetuarem os pagamentos serão fiscalizados. Na última edição dessa ação, foram regularizados R$900 milhões. Thaísa Vitória para a Voz do Brasil.
2: Há um ano, o Brasil dava um passo importante para garantir os direitos das crianças e adolescentes. Era sancionado o ECA Digital.
3: Inspirado no Estatuto da Criança e do Adolescente de 1990, que foi um marco para a proteção dos pequenos, o ECA Digital trata das obrigações das plataformas com a segurança deles, também no ambiente virtual.
2: Mais cedo, eu conversei com o diretor da Agência Nacional de Proteção de Dados e a GMOLA sobre os avanços desse novo marco legal e as mudanças que estão sendo implementadas para uma navegação mais saudável nas mídias digitais. Acompanhe. Diretor, bem-vindo à Voz do Brasil.

0: Brasil para a gente falar desse marco que é a criação do ECA digital, né? O que que o senhor destaca como principais avanços trazidos por essa legislação ao longo desse período?
1: Tem uma mensagem central dessa legislação para as plataformas digitais, que é que a partir de agora elas têm um dever de atuar preventivamente para evitar que danos e riscos para crianças e adolescentes sejam consumados, para que eles aconteçam nas plataformas digitais. Então é um dever de agir de maneira preventiva e proativa. As plataformas têm que, desde a concepção do produto que oferecem para crianças e adolescentes, e durante toda a operação desse produto, tem que tomar conta, né? Tem que tomar medidas para que esse produto seja muito seguro para crianças e adolescentes. Isso se concretiza em uma série de obrigações que essa legislação cria para as plataformas digitais no Brasil. Então, por exemplo, as plataformas com o ECA digital passam a ter um dever de adotar medidas que evitem que crianças e adolescentes sejam expostas a conteúdos ou práticas que podem colocar em risco a sua integridade física, como práticas conhecidas de incentivo ao suicídio ou automutilação. É uma outra obrigação muito concreta que o ECA digital traz é o dever das plataformas digitais de prevenirem que o uso da plataforma ou do serviço digital seja compulsivo, excessivo por crianças e adolescentes. Então há um dever aqui de mudar, né, incentivos que as plataformas às vezes fazem para um uso para as crianças e adolescentes ficarem conectadas excessivamente, né, de maneira, ou seja, são medidas para evitar o vício nas plataformas digitais. Um outro exemplo são obrigações das plataformas garantirem que crianças e adolescentes tenham contato apenas com conteúdos que sejam adequados à sua idade. Né, e para mencionar um último exemplo aqui de uma obrigação das plataformas digitais criadas pelo ECA Digital, está a obrigação de que as plataformas ofereçam mecanismos de supervisão parental. O que que significa isso? Ferramentas para que os pais, as mães, os responsáveis por crianças e adolescentes consigam acompanhar o uso das redes sociais e das plataformas em geral por crianças e adolescentes e fazer escolhas para que esse uso seja o mais seguro para essa criança e para esse adolescente. Então, por exemplo, limitar, né, ferramentas que permitam ao pai ou à mãe limitar o contato da criança ou do adolescente com estranhos, ferramentas que permitam limitar o tempo de uso e assim por diante.
0: Grande parte dessas obrigações está ancorada na questão da aferição da idade, né? Para que essas políticas sejam implementadas, é preciso fazer a aferição da idade. E está correndo o prazo para as plataformas se adequarem a isso. O que que elas precisam fazer até o início do ano que vem?
1: Para cumprir uma obrigação que eu mencionei aqui, de garantir que crianças e adolescentes tenham contatos com conteúdos que são adequados à sua idade, a plataforma precisa saber se o usuário é ou não uma criança ou um adolescente. Então precisa aferir a idade deste usuário. E o ECA Digital dá uma mensagem muito clara, principalmente para aqueles conteúdos, produtos e serviços que são considerados proibidos para crianças e adolescentes do ponto de vista da lei brasileira. Então, o álcool, o tabaco, as bets, né, os serviços de aposta, os conteúdos pornográficos, isso é considerado pela lei brasileira proibido para menores de 18 anos. Então, o que o ECA Digital nesse caso faz é proibir aquela autodeclaração. Então, o ECA Digital diz: ó, não funciona mais simplesmente ter aquela mensagenzinha de dizer eu tenho mais de 18 anos e poder acessar. Tem que ter um mecanismo que funcione de maneira adequada e efetiva. O que a NPD fez quando o ECA Digital entrou em vigor em março desse ano foi estabelecer um cronograma para que as plataformas consigam se adequar a essa obrigação, porque ela é uma obrigação também tecnicamente complexa, né? Então a NPD, já em março desse ano, publicou uma série de orientações para as empresas, dizendo: ó, o que a gente espera desses mecanismos que vão ser adotados, que vocês devem adotar para aferir idade, é que eles tenham algumas características, que eles sejam confiáveis, como diz a lei brasileira. O que que significa isso? Eles têm que ter acurácia, ou seja, eles têm que acertar a idade do usuário, né? Então eles têm que ter alguma confiabilidade de que eles vão analisar de maneira adequada qual é a idade daquele usuário. Outra característica que a NPD diz que é importante é eles têm que ter robustez. O que que significa isso? Não pode ser fácil fraudar esse mecanismo, senão ele não vai ser efetivo. Então a gente viu alguns, né, sair na imprensa antes mesmo do ECA Digital entrar em vigor, exemplos de crianças ou adolescentes que simplesmente, por exemplo, no mecanismo de aferição de idade que faz o reconhecimento facial, pintam uma barba para se passar por uma pessoa adulta. Se o mecanismo de aferição de idade não consegue identificar que isso é uma fraude, esse é um mecanismo que ele não é confiável. E tem que ser mecanismo também, outra característica importante, que respeitem a privacidade, que protejam os dados dos usuários. Então a NPD começou orientando as plataformas sobre de que maneira elas devem adotar esses mecanismos. E o que a gente está fazendo desde março Agora é detalhar esses requisitos técnicos para que as plataformas saibam exatamente o que, que a ANPD, que é o órgão regulador responsável por fiscalizar essa obrigação, espera das plataformas. E a ANPD também já começou a fiscalizar. Então a gente já começou uma fiscalização, que a gente chama de monitoramento, que é para saber em que medida as empresas estão se adequando a essas obrigações. Quando o detalhamento técnico do que a ANPD espera em relação a essa obrigação de aferição de idade estiver pronto, e a gente espera que isso aconteça nas próximas semanas, a ANPD vai entrar numa nova fase, que é uma fase de fiscalização, aí eu diria a todo vapor, que daí todo mundo sabe o que, que se espera, todas as plataformas sabem o que, que se espera dos mecanismos de aferição de idade, e aí a ANPD vai começar a cobrar integralmente o cumprimento dessa obrigação. A gente já está monitorando, ou seja, já estamos acompanhando quem está adotando e estamos em diálogo com quem ainda não adotou e tem que adotar esse mecanismo de verificação de idade para entender como é que essas empresas estão planejando cumprir a lei, já que conforme o cronograma que a ANPD divulgou, a partir de janeiro do ano que vem haverá uma cobrança muito intensa de que esses mecanismos estejam plenamente em funcionamento no nosso país.
0: E tem um outro prazo vencendo hoje também, que é o dos relatórios de transparência que eles têm que apresentar, né? Quais são as informações que têm que estar nesses relatórios?
1: Perfeito. Esses relatórios de transparência são algo também muito importante, uma obrigação nova que o ECA Digital trouxe para as plataformas. E é uma obrigação muito relevante, eu diria, porque é a maneira pela qual o ECA Digital obriga as empresas a prestarem contas de como é que elas estão atuando para cumprir todas essas obrigações do ECA Digital. E hoje, como você muito bem ressalta, é o prazo que a ANPD determinou para as empresas fazerem a publicação, pela primeira vez no Brasil, desse relatório de transparência. Quem é que tem que publicar esse relatório de transparência de acordo com a lei? Todas as empresas ou plataformas que tenham pelo menos 1 milhão de usuários, que sejam crianças e adolescentes. E tem a obrigação de publicar um relatório de transparência nos seus próprios sites, em português, para que todos os usuários no Brasil consigam compreender, contendo informações como quais são os canais de denúncia disponíveis dentro dessa plataforma para receber denúncias e como é que essa plataforma processa eventuais denúncias, né, de violações que estejam acontecendo dentro da plataforma. Outra informação que precisa conter esse relatório de transparência. As empresas vão ter que mostrar dados sobre quantas denúncias recebem, como é que processam, né, essas denúncias, como é que moderam conteúdos, como é que fazem a moderação de contas, né, se decidem, por exemplo, bloquear determinados usuários por desrespeito às regras da plataforma ou às regras do ECA Digital, como é que isso funciona. E um terceiro conjunto de informações também muito importante que deve constar nesse relatório de transparência diz respeito à avaliação de impacto das plataformas sobre os seus próprios serviços, ou seja, as plataformas vão ter que publicar ou publicizar quais são os principais riscos que identificam nos seus produtos e serviços para crianças e adolescentes. Então, é um conjunto de informações muito importante para que a sociedade brasileira como um todo consiga acompanhar de que maneira as plataformas estão se adequando e cumprindo essas obrigações criadas pelo ECA Digital no Brasil.
0: Muito bem, nós conversamos com o IAG Miola, diretor da Agência Nacional de Proteção de Dados. Muito obrigada, diretor, pela sua entrevista à Voz do Brasil.
1: Obrigado.
2: Empresas de transporte que pagarem abaixo do peso mínimo do frete agora correm o risco de serem punidas.
0: A Agência Nacional de Transportes Terrestres, a ANTT, vai suspender o registro das transportadoras que descumprirem de forma recorrente o valor do frete.
3: A Agência Nacional de Transportes Terrestres, a ANTT, iniciou os procedimentos para suspender cautelarmente empresas que descumprem de forma reiterada o piso mínimo do frete rodoviário. A suspensão do Registro Nacional de Transportadores Rodoviários de Cargas, o RNTRC, vai ser publicada no Diário Oficial da União e terá efeito 72 horas depois. O prazo pode variar de 5 a 30 dias para empresas que acumularem mais de 4 autuações em datas diferentes, no período de 6 meses, quando houver risco de continuidade das irregularidades. A fiscalização foi reforçada por novas regras que ampliaram o controle das operações de transporte. A repetição das infrações também pode levar ao cancelamento do RNTRC por até 2 anos e a multa de até R$1 milhão. As medidas não se aplicam ao transportador autônomo de cargas que atua exclusivamente como contratado. Claudimário Carvalho, para a Voz do Brasil.
0: A Semana Nacional de Trânsito começa amanhã, 18 de setembro.
2: O tema é Desacelere, seu bem maior é a vida.
0: Este ano foi feito um debate de como colocar a ciência a serviço da vida no trânsito.
2: O objetivo é traçar novas estratégias para diminuir os acidentes de trânsito no país.
4: Os acidentes de trânsito causam cerca de 1.200.000 mortes por ano no mundo, segundo a Organização Mundial da Saúde. E o Brasil ocupa o segundo lugar no número de óbitos por esses sinistros. Durante a abertura da Semana Nacional de Trânsito, especialistas em trânsito e segurança viária nacionais e internacionais discutiram pela primeira vez como colocar a ciência a serviço da vida no trânsito. Os técnicos vão usar como ponto de partida dados do Centro Nacional de Estudos de Sinistros de Trânsito na investigação preventiva de acidentes graves. Criado em maio, o Sinest é inspirado no modelo do CENIPA, que investiga acidentes aeronáuticos. Para o ministro dos Transportes, Jorge Santoro, o objetivo é transformar conhecimento científico em prevenção.
5: O CENIPA é referência não só no Brasil, mas no mundo inteiro, e a gente foi beber dessa experiência para a gente poder avançar num novo ciclo de estudos em que a gente consiga produzir materiais fundamentais para a gente avaliar o que precisa ser feito para a gente poder ter uma agenda de correção. O trabalho nosso aqui é identificar as causas, buscar novos caminhos para resolver esses problemas e para a gente evitar novos acidentes.
4: A ideia é abrir um espaço de diálogo, cooperação e construção conjunta para aproximar experiências internacionais da realidade brasileira. Para o secretário nacional de trânsito, Adroaldo Catão, com o Centro Nacional de Estudos de Sinistros de Trânsito, o Brasil inaugura um novo modelo de gestão de trânsito.
6: O debate tem que se dar sobre os dados e até que ponto aqueles dados podem ou não levar a iniciativas A, B, C e analisar as consequências, analisar os resultados. Isso é muito importante.
4: A Semana Nacional de Trânsito 2026 vai de 18 a 25 de setembro, período em que o país amplia a mobilização e a reflexão sobre a segurança viária e sobre a responsabilidade que cada um tem na construção de um trânsito mais seguro. O tema das ações de 2026 é Desacelere, seu bem maior é a vida. Reportagem Cleide Lopes.
0: Bom, como nós ouvimos aí na matéria da Cleide Lopes, o conhecimento científico pode contribuir em diversas áreas da nossa vida. É disso que a gente trata no quadro Ciência na Prática.
2: E hoje o assunto é sobre um inseto fundamental para o equilíbrio da natureza, a abelha.
0: Você sabia que existem milhares de espécies além daquela tradicional que produz mel e tem ferrão?
2: Uma pesquisa da Universidade de São Paulo se dedica a decifrar a evolução desse animal importante para a produção de frutos e reprodução de plantas.
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8: Muito além dos zumbidos nos jardins, as abelhas guardam uma diversidade surpreendente de espécies nativas.
9: Eu sou Eduardo Almeida, sou biólogo, professor do Departamento de Biologia da Universidade de São Paulo. A pesquisa que nós desenvolvemos se baseia principalmente no entendimento da diversidade de abelhas. A pesquisa, ela teve, né, para diferentes grupos de abelhas que nós pesquisamos, e eu vou dar uma ênfase às abelhas como um todo, e as abelhas sem ferrão. Eu acho que nos últimos 30, 40 anos, nós pudemos entender a evolução das abelhas de uma forma como não havia um precedente anteriormente. Mais recentemente, nós tivemos avanços muito importantes da genética e até mesmo de comparações entre genomas de grupos de abelhas. Isso abriu uma janela para a compreensão das diferenças e das similaridades, que foi muito importante para o entendimento da evolução dos seres vivos.
8: Ao cruzarem dados de DNA com a anatomia detalhada dos insetos, cientistas da USP mapearam como as abelhas se transformaram ao longo de milhões de anos, um conhecimento crucial para proteger espécies e garantir a polinização nas lavouras.
9: As abelhas são conhecidas da toda a população, mas normalmente não se entende a quantidade de espécies que existem, as diferenças entre elas. Então foram duas pesquisas similares, né, que buscaram então entender a história evolutiva cultivo, produzindo então um avanço, fornecer um norte. E mais recentemente nós fizemos duas publicações que documentaram então as diferenças anatômicas e nos permitem então entender como a anatomia das abelhas evoluiu ao longo dessa história. Essa etapa então concluiu, né, um passo importante da pesquisa proposta, e os desenvolvimentos previstos para o futuro incluem o entendimento de questões específicas, né, a evolução de determinados comportamentos que têm consequências para entendimento da diversidade, as perspectivas para interações desses grupos de organismos.

0: entendimento da diversidade, as perspectivas para interações desses grupos de organismos com plantas e com outros organismos ao longo do tempo evolutivo.
1: Acompanhe a pesquisa na página da Universidade de São Paulo. E esse foi o Ciência na Prática, com produção de Warby Kalil e edição de Edinaldo Júnior. E nosso encontro com o Saber Científico volta na próxima semana. Até lá!
2: O valor da produção agrícola brasileira alcançou mais de 920 bilhões de reais.
3: Os destaques foram para as culturas de soja e milho.
4: 927 bilhões e 200 milhões de reais. Esse foi o valor alcançado pela produção agrícola brasileira em 2025, segundo dados divulgados nesta quinta-feira pelo Instituto Brasileiro de Geografia e Estatística, o IBGE.

0: produção agrícola, com alta de quase 32%, totalizando 288 bilhões de reais. Somente o estado do Mato Grosso foi responsável por quase 18% de toda a produção nacional. Em todo o país, a área colhida foi de mais de 100 milhões de hectares, aumento de 4,2% em relação a 2024. Reportagem Gabriela Noronha.
1: Essas foram as notícias do Governo Federal.
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2: Fique agora com as notícias do Poder Judiciário e do Congresso Nacional. Uma boa noite.
1: Boa noite e até amanhã.
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5: STF suspende decisão que determinava a execução de emendas parlamentares de 2025 em Teresina, Piauí.
6: Para o STJ, criptomoedas podem ser usadas para pagar obrigações contratuais e variação de valor não é justificativa para invalidar negócio.
5: Acordo de 193 milhões de reais beneficia quase 800 trabalhadores na Bahia.
6: Boa noite, eu sou o Arthur Filho.
5: E eu sou Walter Lima.
6: O Supremo Tribunal Federal suspendeu a decisão que determinava a execução de emendas parlamentares de 2025 em Teresina, no Piauí.
5: A decisão foi do presidente do STF, ministro Edson Fachin, que analisou um pedido de suspensão contra decisão do Tribunal de Justiça do Piauí, que havia atendido à solicitação de um vereador de Teresina para determinar o pagamento das emendas. Carolina Chaves.
7: No Supremo, a suspensão foi pedida pelo município de Teresina, que argumentou o risco de grave lesão à economia pública. O município alegou que o cumprimento da ordem exigiria anular despesas já programadas, podendo comprometer serviços nas áreas de saúde, educação e infraestrutura. Ao acolher o pedido do município, o ministro Edson Fachin verificou que as 9 emendas somam valores que não foram empenhados no ano passado, nem inscritos em restos a pagar. Por isso, a execução causaria uma mudança no orçamento deste ano. O presidente do Supremo ressaltou que, embora as emendas parlamentares individuais sejam de execução obrigatória, a implementação precisa seguir as normas legais de planejamento e execução das despesas.
6: É válida a cláusula de contrato que prevê o uso de criptomoedas na compra de bens entre particulares.
5: Para o STJ, o negócio é válido, mesmo que esses aditivos digitais não sejam considerados moeda de curso obrigatório no Brasil como o real. Fátima Uchoa.
8: A vendedora de um carro e de um imóvel ajuizou ação de rescisão contratual e nulidade de cláusulas contratuais que previa uma transferência de um tipo de criptomoeda como parte do pagamento. O Tribunal de Justiça de Santa Catarina determinou a rescisão do contrato de compra e venda do imóvel, mas manteve a validade quanto ao do veículo. No STJ, a relatora ministra Nancy Andrighi apontou que a lei assegurou que esses ativos digitais possuem valor e podem ser usados em pagamentos ou investimentos, e por sofrer variações no poder de compra, as partes devem avaliar os riscos antes de aceitar a criptomoeda como forma de pagamento.
6: Aplicativo e-título passa a enviar alertas com orientações para as eleições 2026.
5: As notificações reforçam informações sobre serviços da Justiça Eleitoral. RIMAC Souto.
9: O Tribunal Superior Eleitoral iniciou o envio das notificações oficiais pelo aplicativo e-título. Os alertas orientam eleitoras e eleitores com informações dos serviços eleitorais, consulta aos locais de votação e contribui para o enfrentamento da desinformação. O aplicativo substitui o título eleitoral de papel para quem tem a biometria cadastrada e fotografia no aplicativo e pode ser utilizado como documento de identificação no momento da votação. O e-título está disponível gratuitamente nas lojas oficiais de aplicativos para Android e iOS. É importante manter o aplicativo atualizado e ficar atento aos comunicados oficiais emitidos pelo TSE ao longo do período eleitoral.
6: Acordo de 193 milhões de reais beneficia quase 800 trabalhadores na Bahia.
5: Ação faz

0: Parte da Semana Nacional da Execução Trabalhista, mutirão promovido para acelerar o pagamento de dívidas judiciais trabalhistas. Larissa Batista.
1: 761 trabalhadores fecharam por meio do Sindipetro um acordo de R$ 193 milhões com a Petrobras. A negociação foi feita pela Justiça do Trabalho, na Bahia. E eles são apenas algumas das milhares de pessoas beneficiadas pelo mutirão da Justiça do Trabalho em todo o país. Já foram arrecadados mais de R$ 3 bilhões em cerca de 56 mil audiências, realizadas nesta edição da Semana Nacional da Execução Trabalhista.
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2: A você, uma boa noite.
0: E até amanhã.
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5: Eu sou Humberto Pinheiro e estes são os destaques de hoje do Jornal do Senado, que começa agora. Lei do Redata cria incentivos fiscais para a instalação de data centers no Brasil. Novas regras da ANAC prevêem multa e suspensão para passageiros indisciplinados. Senado vai analisar marco legal para reduzir riscos e atividades com agentes biológicos. Boa noite. A Presidência da República sancionou a Lei do Redata, que cria incentivos fiscais para instalação e ampliação de centros de processamento de dados, os data centers. A medida busca estimular investimentos no setor e fortalecer a infraestrutura digital do país. Em contrapartida aos benefícios fiscais, as empresas terão de cumprir regras e metas previstas na legislação. A nova lei também estabelece punições para os casos de descumprimento das exigências e dos compromissos assumidos pelos beneficiários. Repórter Douglas Castilho.
6: Com as novas regras, o Estado brasileiro abrirá mão já esse ano de arrecadar o equivalente a R$ 5,2 bilhões em troca de incentivar um setor considerado estratégico pelos parlamentares. As isenções de impostos serão concedidas na compra de produtos de tecnologia da informação e comunicação, além de componentes eletrônicos a serem utilizados nas novas infraestruturas. A líder do governo no Senado Federal, senadora Tereza Leitão, do PT de Pernambuco, manifestou otimismo com o texto.
7: O Brasil deve ser potência da economia digital, conciliando soberania tecnológica, desenvolvimento, sustentabilidade e segurança pública.
6: Durante a audiência pública no Senado, especialistas apresentaram preocupações com a sustentabilidade ambiental e social dos empreendimentos. Por isso, a lei traz mecanismos de contrapartida para que a empresa participe do Redata, como firmar o compromisso com energia limpa e eficiência hídrica. Caso os requisitos não sejam cumpridos, a empresa deverá pagar todos os tributos isentos com juros, além de multa de mora.
5: E as novas regras da ANAC para passageiros indisciplinados já estão em vigor. A resolução classifica as condutas de acordo com a gravidade e prevê punições que vão de orientações a multas de até R$ 17.500. Em casos mais graves, o passageiro pode ter o direito de voar suspenso por até 12 meses. Entre as condutas consideradas gravíssimas estão agressões físicas contra tripulantes, atentados contra a dignidade sexual e tentativas de acesso não autorizado à cabine de comando. A reportagem é de Luísa Mello.
8: As novas regras da Agência Nacional de Aviação Civil, a ANAC, para passageiros indisciplinados, começam a valer a partir desta semana. Os casos de má conduta devem ser classificados de acordo com a gravidade e as punições variam de instruções ao passageiro a multa de R$ 17,5 mil e suspensão temporária do direito de voar por até 12 meses para casos considerados como graves e gravíssimos. Entre os comportamentos julgados como gravíssimos estão incluídos violência física contra membro da tripulação e atentado contra a dignidade sexual de tripulante ou passageiro. Ricardo Mota, especialista em direito do consumidor, aponta que um dos maiores desafios das novas normas é a aplicação prática.
9: A régua ficou mais

0: clara no papel. A régua real só vai aparecer quando os primeiros casos concretos forem discutidos, seja na justiça, seja nos canais de defesa do consumidor.
1: As regras são válidas para voos domésticos, incluindo trechos nacionais conectados a voos internacionais.
2: Para reduzir riscos de atividades com vírus, bactérias, toxinas e outros agentes biológicos, o senador astronauta Marcos Pontes, do PL de São Paulo, apresentou um projeto de lei que cria um marco legal da biossegurança e bioproteção. O texto apresenta diretrizes de produção, armazenamento, transporte e descarte de materiais biológicos para instituições que vão desde universidades e laboratórios de diagnóstico médico até grandes centros de pesquisa. Pesquisa tecnológica sem engessar a liberdade científica. Repórter Márcio Maturana.
3: O avanço acelerado da biotecnologia traz oportunidades, mas também traz preocupação sobre segurança. Por isso, o senador astronauta Marcos Pontes, do PL de São Paulo, apresentou um projeto de lei que cria o marco legal da biossegurança e bioproteção, com regras claras para qualquer atividade que envolva agentes biológicos, como vírus, bactérias, toxinas ou materiais genéticos. São diretrizes de produção, armazenamento, transporte e descarte que deverão ser seguidas por instituições que vão desde universidades e laboratórios de diagnóstico médico até grandes centros de pesquisa tecnológica, sem engessar a liberdade científica. O texto aguarda a definição das comissões por onde deverá ser discutido e votado. As medidas de biossegurança são ações práticas para evitar que um vírus, bactéria ou toxina escape por acidente ou contamine profissionais e o meio ambiente. Já as medidas de bioproteção são controles para impedir ações como roubo, sabotagem e uso indevido de informações. O projeto prevê também a criação de uma coordenação nacional permanente e um sistema integrado de informações para proteger dados de segurança nacional. Sobre tecnologia biológica com inteligência artificial e outras semelhantes, o projeto cria a categoria de pesquisa de uso duplo de preocupação. São considerados estudos com fins legítimos, mas que podem ser usados para causar dano. Neste caso, precisa passar por avaliação e supervisão adicionais. Na justificativa do projeto, o senador informa que, apesar de o Brasil já ter legislações importantes nessa área, existem lacunas que podem ser preenchidas de forma moderna, integrada e acessível.
4: Eleições 2026.
2: Neste ano, o eleitor irá votar em dois senadores. Mas atenção, são dois senadores diferentes. Um voto para cada candidato ou candidata. Primeiro, o eleitor escolherá um candidato e confirmará a escolha. Em seguida, registrará o outro voto. Se o eleitor repetir o mesmo número nas duas oportunidades, apenas o primeiro voto será considerado válido. O segundo será anulado automaticamente pela urna eletrônica. Também é importante lembrar que na votação para senador não é possível votar na legenda, ou seja, o eleitor não poderá digitar apenas o número do partido. Caso isso aconteça, o voto para senador será considerado nulo. No dia da eleição, é permitido levar os números dos candidatos anotados no papel. O primeiro turno da eleição ocorre no dia 4 de outubro e, para ajudar o cidadão a se informar melhor, o Senado Federal criou uma página especial para a cobertura das eleições. O site pode ser acessado por meio do endereço senado.leg.br/eleições. E foi sancionada a lei que cria a Política Nacional de Minerais Críticos Estratégicos. A medida busca estimular a pesquisa, a extração, o beneficiamento e a transformação desses materiais no Brasil, com incentivos de até 7 bilhões de reais para projetos do setor. Os minerais críticos e estratégicos são utilizados em tecnologias como carros elétricos, painéis solares, smartphones e equipamentos de alta tecnologia. Mais informações com o repórter Rodrigo Rezende. Rezende.
5: Após a aprovação pelo Senado Federal, foi sancionada a lei que cria a Política Nacional de Minerais Críticos e Estratégicos. A nova legislação determina o foco no processamento destes minerais, também conhecidos como terras raras, no território nacional. A senadora Tereza Leitão, do PT de Pernambuco, afirma que a lei traz ainda responsabilidade ambiental.
6: Ele cria o certificado mineral de baixo carbono e o cadastro nacional de projetos de minerais críticos e estratégicos. Nós não vamos produzir só para exportar. Nós vamos produzir também para nossa utilização.
5: Estão previstos até 7 bilhões de reais em incentivos do Estado para projetos envolvendo os minerais. O senador astronauta Marcos Pontes, do PL de São Paulo, destaca que a medida pode transformar o futuro do país.
7: Nós temos condição de enriquecer terras raras aqui no Brasil, que são utilizadas por uma série de aplicações estratégicas para o país. Nós temos o material, temos os cientistas.
5: As terras raras são um grupo de 17 elementos químicos utilizados na fabricação de diversos tipos de eletrônicos, ímãs para turbinas de energia eólica e em equipamentos da indústria da defesa.
2: Com trabalhos técnicos de Eliseu Caires, o Jornal do Senado fica por aqui. Acompanhe agora as notícias da Câmara dos Deputados. Boa noite e até amanhã.
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8: Projeto prevê incentivo à compra de livros com a criação do Pix da Leitura.
9: Avança a regulamentação da divulgação de imagens de crianças na internet.
8: Câmara define regra para nomear doença transmissível e evitar preconceito.
9: Boa noite. Os deputados aprovaram uma proposta que estabelece regras sobre a nomenclatura de doenças transmissíveis com o objetivo de evitar discriminações. A repórter Paula Bittar tem mais detalhes sobre a proposta.
10: A Comissão de Constituição e Justiça da Câmara aprovou um projeto que define regras para a nomenclatura de doenças transmissíveis no Brasil. O objetivo é evitar nomes que causem estigma ou preconceito contra países, etnias, pessoas ou animais e adequar a legislação brasileira às recomendações da Organização Mundial da Saúde. O texto aprovado determina que os nomes das doenças devem ser curtos, fáceis de pronunciar e baseados em características clínicas epidemiológicas ou no agente patogênico. Ficam proibidos termos que provoquem medo ou que tragam referências geográficas, nomes de pessoas, grupos étnicos, ocupações ou outros organismos que não o próprio patógeno. Segundo o autor da proposta, deputado Sérgio Souza, do MDB do Paraná, a mudança na legislação é urgente para evitar desinformação e violência. Ele citou como exemplo os ataques contra macacos ocorridos após a associação equivocada desses animais com o vírus monkeypox ou varíola dos macacos. A proposta que define regras para a nomenclatura de doenças transmissíveis no Brasil segue agora para análise do Senado. Da Rádio Câmara de Brasília, Paula Bittar.
4: Saúde.
8: Projeto de Zé Silva, do União de Minas Gerais, garante a aplicação domiciliar pelo SUS de vacinas e imunobiológicos previstos no Programa Nacional de Imunizações para pessoas com transtorno do espectro autista. Ele argumenta que o objetivo é reduzir o impacto dos deslocamentos.
11: Uau.

0: ações para pessoas com transtorno do espectro autista. Ele argumenta que o objetivo é reduzir o impacto dos deslocamentos.
1: O autismo, ele não é uma doença, ele é uma condição de vida, e essa condição de vida é preciso o mundo adaptar. Então, para que deslocar essa pessoa para a unidade de saúde, para a unidade básica de saúde? Por isso, é um projeto que parece muito simples, mas ele tem um alto impacto na vida das famílias e das pessoas autistas.
2: De acordo com Zé Silva, a proposta não gera impacto financeiro para o Estado porque utiliza a estrutura já existente das equipes de saúde da família. Ele acrescenta que a iniciativa faz parte de um conjunto de ações voltadas à inclusão.
0: A Câmara analisa projeto que institui o Programa Nacional de Atenção Integral à Obesidade no SUS. A proposta de Fausto Pinato, do União de São Paulo, estabelece uma linha de cuidado prioritária para pessoas com obesidade de alto grau e comorbidades com atendimento nas unidades básicas de saúde.
2: Segundo Fausto Pinato, o tratamento deve combinar acompanhamento médico, nutricional, psicológico e atividade física. Ele reforça que o projeto prevê ainda o acesso a medicamentos já incorporados ao SUS com aplicação supervisionada nos postos de saúde.
0: Pinheirinho, do PP de Minas Gerais, apresentou projeto que garante o fornecimento gratuito e contínuo nas unidades básicas de saúde de medicamentos que combinam corticoide inalatório e broncodilatador para tratar a asma pelo SUS. Segundo o texto, a entrega será feita mediante receita médica e cadastro do paciente.
2: De acordo com Pinheirinho, esses remédios já são aprovados pelo SUS, mas hoje ficam concentrados em farmácias especializadas, o que dificulta o acesso. Para ele, descentralizar a distribuição ajuda a prevenir crises graves, evita internações e reduz mortes causadas pela asma.
0: É de autoria de Eduardo da Fonte, do PP de Pernambuco, projeto que obriga maternidades a orientar pais ou responsáveis sobre os cuidados essenciais com o recém-nascido antes da alta hospitalar. Ele aponta que a matéria prevê capacitação prática para prevenir acidentes como engasgos.
2: Eduardo da Fonte explica que o treinamento poderá incluir demonstração com simuladores anatômicos, além de orientações sobre alimentação, higiene e sono seguro. O deputado ressalta que a preparação dos cuidadores pode reduzir mortes evitáveis durante a primeira infância.
0: Gervásio Maia, do PCdoB da Paraíba, apoia a criação da Frente Parlamentar em Defesa da Política Nacional de Plantas Medicinais e Fitoterápicos. O deputado integra o grupo que assinou o pedido de registro do colegiado na Câmara em março deste ano.
2: Gervásio Maia ressalta que a medida também beneficia a agricultura familiar por incentivar o cultivo orgânico de plantas medicinais. Para ele, a iniciativa valoriza o conhecimento popular e a biodiversidade brasileira como instrumentos de saúde pública e soberania nacional.
3: Direitos humanos.
0: Os deputados estão discutindo um projeto que estabelece regras para a divulgação de imagens de crianças na internet. O texto já foi aprovado na Comissão de Comunicação, como informa a repórter Maria Neves.
4: A Comissão de Comunicação da Câmara dos Deputados aprovou o projeto que visa limitar a exposição de crianças e adolescentes na internet. A proposta obriga os sites a remover imagens, vídeos e dados pessoais que possam violar a privacidade, a dignidade ou o desenvolvimento de crianças e adolescentes. A medida vale mesmo quando o material for publicado ou autorizado por pais ou responsáveis. Ainda de acordo com o texto apresentado pela deputada Rogéria Santos, do Republicanos da Bahia, os provedores de internet também deverão promover a desindexação das páginas com material impróprio de crianças e adolescentes. O objetivo é evitar que o material seja republicado com alterações ou continue a aparecer em mecanismos de busca. O projeto estabelece ainda que, quando a publicação puder afetar direitos da personalidade, a criança ou o adolescente deverá ser ouvido, de acordo com a sua idade e com o grau de maturidade. O relator na Comissão de Comunicação, deputado Jadiel Alencar, do Republicanos do Piauí, ressalta que o objetivo não é restringir os direitos dos pais, mas proteger menores de 18 anos de abusos.
3: proposta não proíbe a publicação familiar ordinária. O objetivo é prevenir abusos

0: e assegurar que a autoridade parental seja exercida de acordo com o melhor interesse, a dignidade, a privacidade, a segurança e a autonomia progressiva da criança e do adolescente. Nesse sentido, o enunciado recentemente aprovado na 10ª Jornada de Direito Civil reforça a necessidade de considerar o melhor interesse a participação da criança conforme sua maturidade.
1: Quanto à exploração da imagem de crianças e adolescentes com finalidade de lucro, o texto determina que os responsáveis deverão adotar medidas reforçadas de proteção dos direitos da personalidade. Isso vale mesmo quando não houver remuneração direta, monetização pela plataforma ou pagamento em dinheiro. O projeto também estabelece que a divulgação de imagem, voz ou dados pessoais de crianças e adolescentes poderá gerar indenização por dano moral, ainda que não seja comprovado prejuízo. A reparação será devida quando a publicação ocorrer sem autorização exigida pela legislação ou provocar exposição indevida, abusiva, vexatória, discriminatória, degradante, exploratória ou incompatível com o melhor interesse da criança ou do adolescente. A mera autorização dos pais ou responsáveis não dispensa a responsabilidade das plataformas quando houver dano ao menor de 18 anos. O texto ressalva que as regras não se aplicam à aparição ocasional de crianças em conteúdos jornalísticos, educativos, culturais, científicos, institucionais ou relacionados à segurança pública, desde que não haja exploração ou exposição abusiva. O projeto que limita a exposição de crianças e adolescentes na internet ainda será analisado pelas comissões de Previdência, Assistência Social, Infância, Adolescência e Família e de Constituição e Justiça. Se aprovado, poderá seguir para o Senado. Da Rádio Câmara de Brasília, Maria Neves.
2: Ciência e tecnologia.
3: Raimundo Santos, do PSD do Pará, apresentou uma proposta para criar a Política Nacional de Inclusão Digital da Juventude. A iniciativa reúne ações para ampliar o acesso de jovens à tecnologia, à qualificação profissional e ao empreendedorismo digital.
4: Raimundo Santos afirma que a política deve priorizar estudantes da rede pública inscritos no CadÚnico e jovens em situação de vulnerabilidade. Além disso, a matéria incentiva cursos gratuitos, doação de equipamentos e parcerias para ampliar a inclusão digital.
2: Educação.
3: Ampliar o acesso ao programa PEDMEIA para estudantes do ensino médio da rede pública é o objetivo de uma proposta de Renildo Calheiros, do PCdoB de Pernambuco. O texto prevê a inclusão gradual de todos os alunos inscritos no CadÚnico, inclusive da educação de jovens e adultos.
4: A expansão seria feita dentro dos limites orçamentários e daria prioridade às famílias de menor renda que ainda não receberam benefício. Renildo Calheiros afirma que a medida estimula a permanência dos estudantes na escola e ajuda a reduzir o abandono e a evasão escolar.
2: Cultura.
3: Avançou na Câmara dos Deputados o projeto que cria o Pix da Leitura. O repórter Luiz Cláudio Canuto traz mais informações sobre a proposta.
5: Está na Comissão de Cultura da Câmara projeto que cria o programa Pix da Leitura, um incentivo financeiro com créditos culturais a quem comprove o hábito de ler. No final de junho, a proposta foi aprovada pela Comissão da Amazônia e dos Povos Originários e Tradicionais. O benefício deve ser usado exclusivamente para a cultura, principalmente a compra de livros, mas também cursos, oficinas e eventos culturais. A proposta determina que o registro da leitura seja realizado de forma simples e não avaliativa. A comprovação seria feita, por exemplo, com resumo escrito, comentário livre ou registro em áudio, nunca por meio de provas escolares, avaliações de conteúdo, atribuição de notas ou juízo de valor sobre a leitura. A prioridade para a implementação do programa seriam moradores do Norte e do Nordeste e comunidades tradicionais e de regiões de fronteira. Segundo o autor do projeto, o deputado Duda Ramos, do Podemos de Roraima, a medida busca valorizar e recompensar a leitura e romper, assim, a imagem da leitura como obrigação escolar ou prática de elite. O relator, deputado Alexandre Lindenmaier, do PT do Rio Grande do Sul, defendeu na Comissão da Amazônia o mérito da iniciativa e disse que o programa tem potencial para ampliar o repertório cultural da população e fortalecer a economia criativa.
6: A leitura constitui um instrumento essencial para o desenvolvimento humano, para o fortalecimento da cidadania e para a ampliação das oportunidades educacionais e profissionais. Neste contexto, políticas públicas que estimulem a formação de leitores contribuem diretamente para o desenvolvimento social, econômico e democrático do Brasil. A concessão de crédito cultural cria um círculo virtuoso, no qual o incentivo à leitura também fortalece o mercado editorial, livrarias, cinemas, teatros, museus e demais agentes da economia criativa.
5: Segundo o relator, a proposta está de acordo com as diretrizes da Política Nacional do Livro e do Sistema Nacional de Cultura. Segundo pesquisa da Nielsen, publicada em fevereiro deste ano pela Câmara Brasileira do Livro, o mercado editorial brasileiro melhorou no ano passado, com 18% dos adultos afirmando que compraram pelo menos um livro nos 12 meses anteriores, 2% acima da pesquisa de 2024. São 3 milhões de novos consumidores. A proposta que cria o Pix da Leitura vai ser analisada ainda pelas comissões de Cultura, de Finanças e Tributação e de Constituição e Justiça, antes de seguir para o Senado. Da Rádio Câmara de Brasília, Luiz Cláudio Canuto.
2: Segurança Pública.
4: Bruno Ganem, do Podemos de São Paulo, destaca a aprovação de projeto que cria um protocolo de atuação em casos de acidentes aéreos. O congressista assinala que a proposta prevê um comitê coordenado pela ANAC para integrar instituições públicas e privadas na resposta a tragédias da aviação.
7: Esse protocolo busca repetir um quadro que acabou sendo positivo em meio à tragédia do acidente da Voipes. As instituições envolvidas, elas acabaram tendo uma sinergia muito boa, né, e isso favoreceu bastante o acolhimento aos familiares, né. Isso foi uma atuação diferenciada. É claro que é triste, né, a gente tem que encontrar algo positivo naquilo que é terrível, né, que gera tanto sofrimento, mas o fato é que funcionou muito bem e garante que o que deu certo possa se repetir sempre que eventualmente ocorrer uma tragédia aérea.
3: Bruno Ganem afirma que a medida busca evitar que acidentes aéreos sejam tratados de forma desarticulada e burocrática. Ele explica que o texto transforma práticas de cooperação institucional em regra permanente para o acolhimento às famílias das vítimas.
4: Miguel Lombardi, do PL de São Paulo, quer criar regras mais rígidas para a concessão da saída temporária a condenados por crimes de violência doméstica contra a mulher. O benefício dependeria de uma avaliação obrigatória de risco e da manifestação do Ministério Público.
3: Miguel Lombardi também defende que a vítima seja ouvida de forma protegida e que o pedido seja negado quando houver risco à sua integridade. Nos casos excepcionais de concessão, o deputado propõe medidas como monitoramento eletrônico e proibição de contato com a vítima.
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2: Agricultura.
4: Avança na Câmara o projeto que facilita o trânsito de produtos artesanais pelo país. A repórter Silvia Munhato explica como deve funcionar.
9: A Comissão de Indústria, Comércio e Serviços da Câmara dos Deputados aprovou o projeto que permite a comercialização interestadual de produtos alimentícios artesanais fiscalizados por órgãos de saúde de estados e municípios. O deputado José Medeiros, do PL do Mato Grosso, autor do projeto, explica que a ideia é facilitar o trânsito desses produtos.
10: Nós temos produtos muito caros à nossa sociedade que são comercializados e muitas vezes apreendidos por filigranas das portarias e regulamentos, né? E nós temos uma preocupação porque boa parte da legislação que rege isso aí não é nem a que é aprovada no Congresso, né? São portarias, resoluções que vão sendo feitas e deixando essas pessoas totalmente à margem da legalidade.
9: O relator, deputado Daniel Agrobon, do PSD de Goiás, também buscou regulamentar a participação dos produtos alimentícios artesanais em eventos internacionais. O texto autoriza a saída desses produtos para participar de feiras, concursos ou provas, desde que haja autorização expressa do órgão federal responsável e sejam observadas as exigências sanitárias cabíveis. O projeto que regulamenta a comercialização interestadual de produtos alimentícios artesanais será analisada agora pelas comissões de Agricultura e de Constituição e Justiça. Da Rádio Câmara de Brasília, Silvia Munhato.
2: Consumidor.
3: Daniel Freitas, do PL de Santa Catarina, votou a favor de projeto que amplia a fiscalização do mercado de combustíveis. A proposta autoriza a ANP, a Agência Nacional do Petróleo, Gás Natural e Biocombustíveis, a acessar dados de notas fiscais eletrônicas dos agentes regulados.
4: O texto aprovado pela Câmara com apoio de Daniel Freitas permite o cruzamento das informações com os dados já reunidos pela agência para identificar irregularidades como adulteração de combustíveis e sonegação. A proposta seguiu para análise dos senadores.
3: Projeto de Áureo Ribeiro, do Solidariedade do Rio de Janeiro, dispensa a exigência do selo físico do Inmetro em capacetes comprados no exterior ou importados por pessoas físicas. O texto prevê que a medida só vale para marcas e modelos do produto que já tiverem certificado e registro no Instituto.
4: Áureo Ribeiro argumenta que a exigência do selo físico encarece os equipamentos e gera autuações desnecessárias a motociclistas que usam capacetes já seguros. O deputado reforça que a medida não altera as exigências de absorção de impacto.
3: Termina agora o Jornal Câmara dos Deputados, produzido pela Rádio Câmara, com trabalhos técnicos de Wellington Teles e a apresentação de Val Monteiro e Luciana Vieira. Uma boa noite para você.
4: A Voz do Brasil volta amanhã. Boa noite.
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3: Mais um casal de Hollywood que chega ao fim. A talentosa Amanda Seyfried e o ator Thomas Sadowski anunciaram a separação após 9 anos de casamento. A notícia foi confirmada pelos próprios atores à revista People, deixando os fãs chocados. Eles, que sempre foram discretos, agora seguem caminhos separados. Qual será o próximo capítulo na vida?

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1: Duas horas e 5 minutos.
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notícia emocionante. A atriz e diretora Lena Dunham, de 40 anos, e seu marido, o músico Luiz Felber, também de 40, são pais de uma linda menina. A pequena chegou ao mundo por meio de barriga de aluguel. E a notícia foi divulgada em um texto emocionante, assinado pela própria Lena na revista Vogue. Ela descreveu o momento em que ouviu o choro da filha pela primeira vez, revelando que a bebê é perfeita e muito esperada. Felicidades à nova família! Sim.

0: 22 horas e 37 minutos.
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2: Hey! Isso aqui tem que ter sentimento. Displicente. Conta essa história pra nós, pai.
3: Eu tô deixando a luz acesa pra

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Atenção, ouvintes! Andressa Urati não para de causar. A influenciadora voltou a agitar a internet ao relembrar detalhes de encontros íntimos com famosos. E dessa vez, o alvo foi o cantor Léo Santana. Durante sua participação no programa Disse Me Disse, Andressa disparou sem rodeios. Eu fiquei uma semana dolorida. A declaração, claro, colocou o nome do GG em evidência nas redes sociais e gerou uma enxurrada de comentários. O que será que o Léo Santana tem a dizer?

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Amor está no ar para Andrella Moglia e Jade Picon. O ator de 29 anos compartilhou um álbum de fotos românticas nas redes sociais, mostrando um pouco da sua rotina ao lado da namorada, a influenciadora Jade Picon, de 24. Nas imagens, Jade aparece sentada no colo do ator e os dois surgem juntos em um jantar, derretendo os corações dos seguidores. Os elogios ao casal não param de chegar, com muitos internautas brincando sobre a sorte de Jade, que foi...

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3: Olha só a dúvida do Theo. Doutor, o que pode ser uma espinha que apareceu na pele, na parte de cima do pênis? Theo, pode significar várias coisas. Primeiro, pode ser uma espinha e ponto final. Afinal de contas, uma espinha pode aparecer, é uma inflamação, uma infecção dos poros ali da pele, provocando um acúmulo de pus. Isso pode acontecer na pele de qualquer parte do corpo, inclusive na pele do pênis. Mas o que a gente tem que fazer é um raciocínio importante. Você teve ou não teve uma relação sexual ou um momento de intimidade com alguém, né? Encostando no genital de uma outra pessoa sem o uso de proteção. Se você teve relação sexual e não se protegeu, essa espinha eventualmente pode ser um sintoma, um sinal de uma IST, de uma infecção sexualmente transmissível. Agora, se você não teve relação, não teve momento de intimidade ou teve, mas usou camisinha o tempo todo, provavelmente essa espinha é uma manifestação da pele, que pode ser uma espinha simplesmente, como a gente disse no começo. Se ela está associada a outros sintomas, pode ser uma micose, pode ser um machucadinho que você teve depois infeccionou, enfim, várias hipóteses podem acontecer aí. Para ter certeza, eu acho que seria importante você procurar um médico, um especialista em pele ou um especialista na região do pênis e da vagina, um urologista, para poder fazer esse diagnóstico. Dúvidas? @JairoBauerOficial.
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3: Atenção, senhores passageiros, estamos chegando com mais um The Music of Time, edição especial para você ouvir e recordar as grandes emoções do passado. Aqui de volta para você no presente. Eita, coisa boa, hein, gente? A partir de agora você ouve o The Music de um jeito especial, as canções que marcaram época. Aumenta o som, The Music já está no ar.
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0: Time e as grandes emoções da sua vida estão aqui. A gente volta já.
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0: A gente traz de volta para o presente aqui no The Mills Coffee Time. A gente volta já, depois do intervalo tem mais.
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0: bacana, The Music Coffee Time, as grandes emoções da sua vida. A gente volta já, não sai daí.
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6: E olha só a dúvida da Lúcia. Doutor, sou uma estudante de segundo ano de medicina e muitas vezes fico muito sobrecarregada. Será que isso pode prejudicar a minha saúde mental? E quando é hora de procurar ajuda? Olha só, minha amiga e futura colega. De fato, faculdade de medicina pode ser muito demandante, muito exigente e provocar um impacto nas nossas emoções e na nossa saúde mental. Sofrimento intenso, sintomas persistentes de depressão, de ansiedade, isolamento, queda importante na concentração, no desempenho nas provas, né? Não devem ser tratados apenas como parte normal da nossa formação. Então, se isso está acontecendo, é um sinal que você não está lidando bem nesse momento com essa carga, com essa pressão toda. E aí, é muito importante que você possa procurar ajuda, que você possa, de alguma forma, falar com alguém sobre isso que você está sentindo. E lembrar, procurar ajuda não é um sinal de fraqueza, muito pelo contrário, é uma forma de cuidar da própria saúde e também da futura prática profissional. Então, eu fortemente recomendo que, se você não está bem, você busque ajuda, converse sobre o que você está sentindo e tente reestruturar um pouco essa carga de trabalho que você está tendo na faculdade. Dúvidas? @JairoBauerOficial.
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2: Eita, coisa boa, de volta com o nosso The Music Coffee Time. Então aumenta aí o volume, estamos chegando de volta com os grandes clássicos pra você.
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0: E os Coffee Time e as grandes emoções da sua vida estão aqui. A gente volta já.
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1: Eita, coisa boa, de volta com o nosso The Music Coffee Time. Então aumenta aí o volume, estamos chegando de volta com os grandes clássicos pra você.
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0: Você está sintonizado nos grandes sucessos do passado. A gente traz de volta para o presente. Aqui no The Music Coffee Time. A gente volta já. Depois do intervalo tem mais.
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0: do nosso The Music of Time, obrigado aí pela tua sintonia, se encontramos na próxima edição com mais The Music. Se cuida, juízo e até a próxima edição.
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5: E olha só a dúvida do Bruno. Doutor, tenho me sentido muito cansado e com forte desânimo no dia a dia. Isso é apenas uma fase porque tenho trabalhado muito ou isso pode ser um sinal de depressão? Bruno, cansaço e desânimo muitas vezes, né, fazem parte da vida da gente, ainda mais em momentos em que você está mais sobrecarregado na faculdade, no trabalho, em casa, nas relações pessoais e por aí vai. Mas quando cansaço e desânimo vem acompanhado de outros sintomas, como tristeza, falta de energia, perda de prazer, alterações de sono, alterações do apetite, e tudo isso persistindo por algumas semanas e chegando a atrapalhar a sua rotina, é bem importante que você procure algum tipo de avaliação. Depressão não é simplesmente falta de força de vontade. Ela é uma condição de saúde que está associada a uma série de sintomas, dentre os quais a gente descreveu alguns, e que impacta profundamente seu bem-estar, sua qualidade de vida e a sua saúde, e portanto deve ser tratado. Então, se isso estiver acompanhado de outros sintomas ou se isso persistir, eu recomendo que você procure uma avaliação com psicólogo ou com psiquiatra.
6: Dúvidas? @JairoBauerOficial.
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5: Agora 2h29. Bom dia.
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7: Edson Hudson.
8: Edson Hudson.
7: Segura, amigos.
9: Pronto. Fala, Edson.
10: Já teve amor de ping-pong na sua vida?
9: Mas é a minha primeira história pra você.

0: Hollywood.
1: Oi. Oi.
0: Aconteceu a mesma história comigo.
1: Ah, você tá brincando?
0: Eu não acredito. Que mulher maravilhosa.
1: Não, não, não. A gente, bicho.
0: É? Era bonita mesmo.

gostoso amor do ping-pong, né, Japão?

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0: 94 FM, 12h48.
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5: E olha só a dúvida da Júlia, ela diz o seguinte: doutor, tenho 35 anos e tenho pavor da ideia de engravidar. Tomo pílula anticoncepcional, estou na terceira cartela do meu remédio, tomo periodicamente por 3 semanas, faço uma pausa de 1 semana e sempre no horário certinho. Porém, tive relação com ejaculação. Existe possibilidade de gestação? Às vezes eu surto e além do anticoncepcional também tomo pílula do dia seguinte. Júlia, olha só, você usa um método contraceptivo bastante eficaz, que é a pílula anticoncepcional. Tá tomando certinho, então do ponto de vista de adesão ao método de prevenção, você tá super protegida. Então o risco da pílula falhar é baixíssimo. Então esse risco tão baixo não justifica esse seu pavor, esse seu pânico de engravidar e nem a necessidade de tomar a pílula do dia seguinte, que pode desregular seu ciclo, o excesso de hormônios pode te fazer mal, entre outras questões. O que eu sugiro? Se você está insegura, converse com seu ginecologista para talvez trocar a pílula por algum método de longa duração, como injeções, implante, hormônio e por aí vai. Ou complementar a proteção da pílula com o uso da camisinha, tá bom? Dúvidas? @ Jairo Bauer Oficial.
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1: 94 FM, agora 3:05.
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4: Agora na 94, 3h24.
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6: Na 94 FM, 3h42.
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4: E olha só a dúvida do Edu. Doutor, meu pai tem andado nos últimos meses muito para baixo, desanimado, até desconfio que talvez ele esteja com depressão. Na minha opinião, tudo teve início quando ele começou a apostar nas bets. Ele fica vidrado nisso e tenho certeza que perde muito mais do que ganha. Uma coisa pode ter relação com a outra? Sim, Edu, uma coisa pode ter bastante relação com a outra. E muitas vezes a pessoa tem uma dificuldade muito grande de entender que esse comportamento pode comprometer a sua saúde mental, a sua saúde emocional. E claro que pode. Quando a gente fala em saúde, a gente fala de uma saúde integral, que engloba a saúde física, a saúde mental, a saúde familiar, a saúde financeira. Então, se o seu pai está mal do ponto de vista financeiro, porque ele está apostando e está perdendo, e fica com esse desejo de apostar cada vez mais para tentar recuperar o prejuízo, isso pode, sem dúvida nenhuma, impactar a sua saúde mental. E esse endividamento gera ansiedade, gera vergonha, conflitos familiares, queda de produtividade e um sofrimento intenso. Então, eu acho que é uma questão muito importante que você converse com seu pai sobre isso que ele está enfrentando e que juntos vocês possam pensar em alternativas para que ele pare de apostar. Às vezes sozinho, às vezes com o auxílio de um profissional de saúde mental, tá bom? Dúvidas? @JairoBauerOficial.
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1: 4 horas e 6 minutos.
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1: Quatro horas e 4:25.
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0: 4 horas e 45 minutos.
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13: Pela sua dúvida do Roberto. Doutor, eu e a minha esposa temos dificuldades de manter relações porque ela sempre reclama de dor na hora da penetração. Mesmo que eu só encoste o pênis na entrada da vagina, ela morre de dor. Ambos não temos nenhum tipo de doença e já estamos juntos há alguns anos. O que, que pode ser isso? E olha só, Roberto, pelo que você está contando pra gente, isso me parece o que a gente chama de vaginismo. Vaginismo é uma contração intensa da musculatura da vagina quando acontece uma penetração ou mesmo antes de acontecer uma penetração. A principal causa dessa contração, dessa dor, desse vaginismo são questões emocionais. Então seria importante ela conversar com a ginecologista dela e possivelmente pensar no encaminhamento para uma psicóloga. Essa é uma das possibilidades para que vocês possam ter momentos de intimidade com mais tranquilidade e menos desconforto. Dúvidas? @JairoBoerOficial.
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4: Cinco horas e 19 minutos.
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Legal 94, 6 horas 3 minutos, 6 e 3. Bom dia, cidade, bom dia, região. Começando por aqui mais uma edição do meu, do seu, do nosso Manhã Sertaneja. O melhor da música sertaneja no seu rádio. É, marcando hoje uma super sexta-feira, manhã fria, dia 18 de setembro de 2026. E daí, tudo certinho com você? Tudo belezinha? Esperamos que você esteja bem na paz e na graça do nosso Senhor Jesus Cristo. Estamos aqui para fazer uma programação bacana, gostosa para vocês até às 7 da manhã, hein? Sextou, meu povo! E para você participar da nossa programação é muito fácil, 3532-6081, telefone do sucesso, WhatsApp da 94. Você manda mensagem de texto ou de áudio, do jeito que você preferir participar da nossa programação, tá valendo, hein? Lembrando que um áudio só por participação e no máximo 20, 25 segundos para dar tempo de atender todo mundo aqui na nossa programação, que já está maravilhosa na audiência, graças ao bom Deus, audiência maravilhosa do Manhã Sertaneja, né? 6 horas 4 minutos, começando muito bem nossa programação. Tem pra gente recordar, pra gente matar saudades, direto do túnel do tempo, Tião Carreiro e Pardinho, nossos devaneios. A hora certa, 6 e 4, bom dia! Bom dia!

É, 94, 6 horas, 10 minutos, 6 e 10, Peão Carreira e Zé Paulo, que saudade dela! Começando muito bem nossa programação com Tião Carreira e Pardinho, nossos devaneios. Esse é o programa Manhã Sertaneja, o melhor da música sertaneja no seu rádio. Agora tem as Gargantas de Ouro do Brasil, milionário e o Zé Rico, saudoso Zé Rico. Quando são 6 horas, 10 minutos, a música Nenhuma Esperança. 6 e 10, bom dia!

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1: 94, 6 horas, 13 minutos, 6 e 13, programa Manhã Sertaneja, o melhor da música sertaneja no seu rádio. 5326081, o telefone do sucesso, WhatsApp da 94. Pra você que está fora da nossa cidade, o nosso código é o 15.
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1: É o programa Manhã Sertaneja, o melhor da música sertaneja. Pra você até às 7, tem Marcelo Moreira na sua companhia, eu na sua companhia, você na minha companhia, com certeza. E o melhor da música sertaneja pra você no seu rádio, certo? Toda quarta e sexta-feira a gente tem esse encontro delicioso, maravilhoso, suculento, marcado pelas ondas da 94 FM, o programa Manhã Sertaneja, o melhor da música sertaneja pra você. Intervalo comercial, já eu tô de volta, não sai daí não, hein?
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0: É 94, 6 horas 18 minutos, 6 e 18. Esse é o programa Manhã Sertaneja, o melhor da música sertaneja no seu rádio. Até às 7 tem Marcelo Moreira juntinho com você. Daqui a pouquinho eu vou estar atendendo o pessoal que já está aqui participando com a gente da nossa programação através do Zap Zap da 94. Daqui a pouquinho, tá certo? Vamos de Rick Renner na programação. Essa é linda demais, hein? Uma das minhas preferidas. Quem será? 6 horas 19 minutos. Bom dia, cidade. Bom dia, toda a região.
1: Bom dia! Bom dia.

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É 94, 6 horas e 26 minutos. Não perca o horário do busão, hein? 6h26, bom dia. Essa é a música de Lourenço e Lorival, Carta Anônima. É o melhor da música sertaneja no seu rádio. Programa Manhã Sertaneja até às 7 horas da manhã. Tem Marcelo Moreira juntinho com você na melhor programação do seu rádio, a mais topzeira das galáxias. Agora, pra gente recordar, pra gente matar saudades, tem Zezé de Camargo e Luciano, Saudade dos Beatles. A hora certa, 6h27, bom dia!

0: 94, 6 horas 29 minutos, 6h29, programa Manhã Sertaneja, o melhor da música sertaneja. Aproveitando, mandando um super abraço pro Éder Bibiano, lá no Jardim Bela Vista, né, Éder? Já tá curtindo a nossa programação, um grande abraço. Quem vai falar com a gente agora é a Maria Aparecida da Fazenda Montanha. Bom dia, Maria!
1: Bom dia, Marcelinho, cheguei em Brasil!
0: Cheguei em Brasil!
1: Maria Aparecida Ferreira, aqui da Fazenda Montanha. Com a churrasco na bruta, pra mim, Marcelinho, feliz para Josimar Matheus e para os meus pais, com o Chino José do Barra da Bela Vista, todos da minha família, e ainda meus amigos da NET Rural, e ainda para meu grande amigo aqui da Fazenda Primavera, Leti e João, o melhor leite da região, que já estão coxando o aço junto com a gente. Se eu estender, andando um pouquinho ali mais para frente, seu Gilmar Fabri, Matheus Fabri, e ainda para um amigo meu, Batista Moraes. Forte abraço.

0: Isso, beleza, Marcelo?
1: Tá
0: tamo
1: certo.
0: Junto, tamo ligado. Forte abraço, meu amigo.
1: Grande abraço, Wagner. Tudo de bom na sua vida, meu querido. Uma ótima sexta-feira abençoada pra você e todos da família. Obrigado pelo carinho da audiência, tá bom? Adelinda da Vila Beca vai falar com a gente também, né, Adelinda? Bom dia.
2: Bom dia, Marcelinho. Tudo bem, Marcelinho?
1: Tudo certinho, Adelinda.
2: Vila Beca. Quero uma música do Amado Batista.
1: Tá Amado bom? Batista?
2: Seca, tá bom?
1: Folha seca.
2: Até amanhã, Deus quiser. Tchau, tchau. Bom
1: tá
2: trabalho.
1: Certo.
2: Todas minhas colegas da Vila Beca, tá
1: para
2: bom? Tchau,
1: todas
2: tchau.
1: Todas as colegas da Vila Beca. Um grande abraço pra você também. Uma sexta-feira abençoada pra você também, Adelinda. Quem vai falar com a gente agora é a Adriana, lá da Vila Tonico Adolfo, né, Adriana? Bom dia, Adriana, tudo certinho com você?
3: Oi, Marcelinho, bom dia.
1: Bom dia, tudo bem, Adriana? Aqui. Tudo certinho?
3: Aqui quem fala é a Adriana de Oliveira, manda um alô aqui pra gente. Gostaria que você fizesse um favor pra mim, tocasse um hino do Padre Marcelo pra mim. Oferecer para toda a minha família e para você aqui da rádio, que você tenha um ótimo final de semana, abençoado, você e sua família, tá bom?
1: Tá certo.
3: Deus abençoe.
1: Grande abraço, amém, você também, tudo de bom na sua vida, tá, Adriana? Obrigado pelo carinho. Pedrinho, grande abraço pro Pedrinho, você tá na circular hoje, tá de folga, Pedrinho. Se tiver na circular, aumenta um pouquinho o volume aí, que tá meio baixo o volume do seu rádio, hein? Grande abraço pra você, Pedrinho. Tudo de bom na sua vida, meu querido. Um ótimo dia pra você, uma ótima sexta-feira pra você. E todos da família sempre ligadinhos na nossa programação. Daqui a pouquinho tem muito mais pra vocês. Vou pra um breve intervalo comercial que já tá atrasado o bloco aqui. Já já eu volto, hein?
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0: 94, 6 horas 35 minutos, 6h35. Esse é o programa Manhã Sertaneja dessa edição de sexta-feira, gente. É 18 de setembro de 2026. Tá certo? Manhã Sertaneja, o melhor da música sertaneja no seu rádio. Um abraço pro Quinho, lá no Jardim Fronteira. Ele que levanta bem cedinho, né, Quinho? Grande abraço, obrigado pelo carinho. O Paulo César já mandou sua mensagem, seu bom dia pra gente. Um abraço pro Osni Alves também participando da nossa programação. Eric Delanhol já mandou seu bom dia pra gente, né, Eric? Bom dia!
1: Bom dia, Marcelinho. Que Deus abençoe nossa sexta, que dê tudo certo nosso caminhar, nossa jornada. Deus abençoe, tudo de bom.
0: Amém, meu querido. Tudo de bom pra você também. Uma ótima sexta-feira, abençoada por Deus. A Vera Lúcia de Telêmaco Borba participando da nossa programação. Um grande abraço, Vera. Um beijo no seu coração. Uma sexta-feira abençoada pra você também. Obrigado pelo carinho, obrigado pela audiência. 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

Agora tem o Mato Grosso e Matias na programação. 6 horas 37 minutos, a música Frente a Frente. Essa é linda demais, hein? Esse é o programa Manhã Sertanejo com Marcelo Moreira até às 7.

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1: É, 94, 6 horas, 45 minutos, 6h45, e essa linda canção de Gian e Giovanni, Amor de Verdade. Esse é o programa Amanhã Sertaneja, o melhor da música sertaneja no seu rádio. Grande abraço aí, o pessoal que está participando da nossa programação, Inês Mendes, do bairro do Cerrado. Um grande abraço, Inês. Obrigado pelo carinho da audiência, obrigado pela companhia. Quem vai falar com a gente agora, através de áudio, nosso grande amigo aí das artes gráficas do Mino. É o Mino Lages. Oi, Mino, bom dia.
2: Bom dia, Marcelo. Boa sexta-feira, que o Mino Jesus abençoe todos aí. Com muita paz, muita luz, e que essa sexta-feira seja sexta-feira de muita bênçãos. Parabéns e sucesso sempre.
1: Grande abraço para você, Mino. Uma sexta-feira abençoada para você e todos da família. E um grande abraço. Obrigado pela parceria de sempre aí na nossa programação. Tá certo, meu querido? Obrigado mesmo, de coração. O Licos Burger, o Lico lá do supermercado Fricaneca, vai falar com a gente também. Oi, Lico, bom dia.
3: Bom dia, Marcelinho.
1: Tudo certinho?
3: Sextou, hein?
1: Sextou com S, tá bom. Só alegria,
3: manda um alô,
1: galera.
3: Pra nós aí. Bom dia para todos. Tá bom? Deus abençoe a todos aí.
1: Grande abraço.
3: Obrigado, tchau, tchau.
1: Obrigado, viu? Um abraço pra você e todos os amigos queridos aí do supermercado Fricaneca aí no açougue. Tem o Cido Neto, a Neuza. É, também um abraço pra Letícia, pro Diego, pro Marquinhos, pro Edilson, enfim, toda essa galera bacana aí do supermercado Fricaneca, sempre juntinho com a gente aí. E nos aulas da Vila Osório, curtindo a nossa programação, seu João Souza Lima, sempre curtindo a nossa programação. No centro da cidade, a Dona Sueli. Oi, Dona Sueli, um grande abraço. O Amaral Sapateiro também, curtindo a nossa programação. Um grande abraço, Amaral. Sempre ligadinhos aí também, o casal Nota Mil do Brasil, Paulinho e a Eunice. E não posso esquecer de jeito nenhum dessa galerinha aqui, ó. Dona Maria Antônia, também o Luiz Celso. Ô, Luizão, um grande abraço. Tico, a Sueli, a Catarina, família Nota Mil do Brasil, na Vila Sinhá, que não perde uma programação da gente. Um grande abraço, obrigado sempre pelo carinho da audiência, obrigado por sempre estarem acompanhando aí o Marcelo Moreira, tá certo? Intervalo comercial, daqui a pouquinho eu tô de volta, não sai daí não, é só um cafezinho aí.

0: o Marcelo Moreira, tá certo? Intervalo comercial, daqui a pouquinho eu tô de volta, não sai daí não, é só um cafezinho, é rapidez, eu tô de volta aí.
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É 94, 6 horas 50 minutos, ao som desse belíssimo prefixo musical do programa Manhã Sertaneja. 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Agora vamos de Maurício e Mauri na programação, olho nos olhos, a hora certa, 6h51, não perca o horário do busão, hein? 6h51, bom dia!

94, 6 horas 53 minutos, instantes finais da nossa programação. Deixando um forte abraço a todos vocês, que Deus abençoe a sexta-feira de cada um de vocês. Obrigado pela companhia, obrigado pela maravilhosa audiência. Eu estou de volta amanhã, a partir das 7 horas da manhã, 7h25 mais precisamente. Amanhã também tem horário eleitoral gratuito, então a partir das 7h25 a gente tem esse encontro marcado aqui através das ondas da 94 com mais uma edição do Quilômetro 94. Eu, Marcelo Moreira, Flavinho Freitas e DJ Tobaína comandando as emoções por aqui, como sempre, tá certo? Beijo no coração de todos. Na sequência da programação vem o horário eleitoral gratuito. Daí vem o programa Oração do Trabalhador, na sequência, com o pastor Valdecir e a pastora Fabiane, para a gente aí, para o nosso deleite espiritual. Grande abraço a todos vocês. Fiquem com Deus e até amanhã, se Deus quiser. Tchau, tchau. Beijo no coração de todos. Fiquem com Deus. Tchau. Para encerrar a nossa programação, João Mulato e Paradinho, com as participações especiais de As Mineirinhas, de novo entre os teus braços. Hora certa, 6h54, bom dia!

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0: Não é à toa que a história dela mexeu tanto com a Cris.
3: Ela voltava muitas vezes ou de carona quando ela conseguia ou a pé, mas ela saiu dali empregada. Quando a mulher se propõe a fazer uma coisa, ela não faz só por ela, ela faz por ela e pela família. Então é essa garra e essa força que a gente vê em cada mulher que faz o curso do Caminho da Capacitação.
1: De carona ou a pé e atrás de um sonho.
0: Liliane é das minhas, já tem até o próprio salão de manicure dela, abraçou a oportunidade que virou profissão, profissão virou renda, renda virou independência.
5: Ainda bem que é
1: E não é só a Liliane não, viu? Tem muitas outras histórias de superação. Tem até mulher botando as caras onde disseram

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0: dia! Bom dia, trabalhador! Bom dia, trabalhadora! Bom dia para você que está saindo, você que está chegando, você que está trafegando as ruas da nossa cidade. Bom dia, meu amigo do sítio, das chacras, das fazendas, das cidades circunvizinhas. Você que mora na nossa região, você que nos assiste através da página do Facebook. Bom dia!
1: Bom dia pra toda criança, pra toda pessoa que planta o amor.
0: Relógio marcando, 7 horas 34 minutos 58 segundos, já está dentro do seu lado o seu programa Oração do Trabalhador, órgão de divulgação de Jesus Cristo através da rede, na direção desse amigo que vos fala, Pastor Valdecir, desejando muita paz, amor, esperança no seu coração. Aqui do meu lado está a pastora Fábio, ali na tecnição o nosso amigo Marco Maza. E a gente vai com você até as 8 horas, é isso mesmo, 8 horas, gente, né? Você pode participar da nossa programação, o telefone da 94.3 FM, 35 32 60 81. Hoje você pode usar também o 15 991 94 2108, 991 94 2108. Ligue, participe, manda tua mensagem, faça o seu comentário, mas não esqueça de compartilhar. Afinal, esse programa é meu, é seu, é nosso, é feito pra você.

exatamente isso. Bom dia, um lindo dia, um maravilhoso sol brilha agora no céu do Tararé, né? Pode ser que venha nublar de novo ontem, né? Veio dar bom dia e recuou. Eita, nós temos aí na casa dos 13 graus, acredito eu, 13 para 14. Hoje, 18 de setembro de 2026, né? Então, com certeza, 18, 19, 20, domingo é o dia do gaúcho, dia 20 de setembro, é o comemorado dia do gaúcho. Gente, domingo também temos ali no Templo Rede, duas concentrações de fé, às 9 e às 19 horas.

Você não pode ficar de fora. Convide a sua família, convide teus amigos, teus irmãos, vizinho, e vem pra rede. Nós temos duas oportunidades por Deus dada pra você fazer diferente, começar diferente, ter alegria no seu coração, ser menos egoísta, amar mais, entender mais, entendeu? Quando pensarmos, quando agirmos, quando falarmos, não podemos ser egoístas. E para isso é só Deus mesmo agindo na vida do homem. É, as pessoas têm pensado cada vez mais, cada uma para o seu umbigo, e por conta disso têm tido atitude e falado assim. Mas Deus nos manda sermos irmãos hospitaleiros, sermos agradáveis, termos paz com todos e nos amar. Amar uns aos outros. Amar, entender e perdoar. É o mandamento. É a Bíblia, é a palavra. Ontem tivemos o Rede Ensino e apesar do friozinho que estava à noite, aquele vento gelado, aquele ar úmido, nós tínhamos ali muita gente querendo aprender da palavra de Deus. Nós temos toda quinta-feira o Rede Ensino ali na rede e nós temos, né, ali uma, duas, três, quatro, cinco classes. É, cinco classes, incluindo as crianças com duas com idades diferentes, né, a faixa etária de diferentes, pequenos, separados, grandes. E também temos a classe Timóteo, que é os adolescentes e os jovens. E depois vem aí o Exército de Cristo e também temos a integração. A integração é onde as pessoas integram, né? Aprende a palavra de Deus. Mas tem muita gente que vai na integração, passa e daí não vai mais no Exército. Parece que já aprendeu tudo. Deixa eu te dar um recado. Eu, desde que eu vim para a igreja, eu gosto de participar da Escola Bíblica. E todo dia que eu vou na Escola Bíblica, sento lá no banco, eu assisto, eu aprendo, entendeu? É assim que nós vamos chegar no céu um dia. Porque a palavra é a verdade, é Cristo que vai nos libertar. Ele disse para nós examinar as Escrituras. Ele disse para nós conhecer a verdade. É isso que interessa. É isso que vai fazer a diferença. É, mas a gente está ali anunciando, falando, vai chegar um tempo que vai ser tarde demais. É, mas pelo menos alguém não vai poder dizer, não tive oportunidade. Ah, teve sim. Teve sim, foi falado no rádio, foi falado no Facebook, foi falado no Instagram, foi mandado mensagem pelo WhatsApp, tudo foi feito para que as pessoas entendam que Deus está falando. Que o Pai está chamando, mas parece que há muita distração. A distração tem sido enorme e as pessoas têm se desviado do intento. Há pessoas, irmãos, que têm se desviado, até pessoas que aparentemente conhecem e no fim não conhecem nada. Pessoas que têm 50 anos de cristão. Se você perguntar onde está um versículo da Bíblia, não sabe. Os mais famosos da Bíblia, os versículos mais lidos, as pessoas não vão saber. Sabe por quê? Porque não estão aí com a palavra. Não querem saber de estudar a palavra. Estão abandonando a palavra. Elas abrem lá no Salmo 91 e parece que a Bíblia se transforma em algo que tem que ficar aberto lá em cima da mesa e vai agir por conta. Deixa eu te dizer, é perca de tempo. Não adianta quando o céu fica nublado, não adianta quando os ventos ficam fortes, quando as lutas vier, você abrir a Bíblia e deixar em cima da mesa, que não vai fazer absolutamente nada. Por quê? Porque a Bíblia é um livro. Ela é para ser lida, ela é para ser pesquisada, ela é para você saber o que está escrito. Então vamos ler, vamos aprender a palavra de Deus. Vamos vencer conhecendo a verdade e a verdade vai nos libertar. Domingo, às 9 e às 19 horas, ali na rua Antônio Manuel de Camargo, número 11, nós teremos ali, por Deus, duas oportunidades para aprendermos, para entendermos e recebermos de Deus sua graça e o seu poder. Então, não perde. Gente, aquele abraço para vocês que estão

cidade. Trabalhadora, trabalhadora. Os padeiros, aquele abração pra vocês de quebrar costela. Um abraço aí pro Gildo, pra Ilumira, pra Gilda. Estaremos orando pelo Gildo. Dá notícia aí, Gilda, tá? Um abração também, pessoal que estão nos ouvindo em outras cidades, né? Também que está chegando o programa Oração Trabalhador lá no Maçambará, lá em Cambará, né? Ali no Tarumã do Alto e do Baixo. Um abraço pro Cleverson, pra Karine, pra Jéssica, pra Edicleia, né? Que Deus abençoe o Cassiano e a esposa e família. Todo mundo ouvindo ali, um abração também pro meu amigo Leonardo lá da Vila. Pessoal do Saltinho do Rio Verde, alô Pedro! Deus te abençoe, o seu João, a Irania, a Daniele, a Paula, aquele abração, todo mundo ligadinho aí lá no... ia dizer lá em Passo dos Libres. Eita glória, vamos prosseguindo, vamos tocar os parabéns então aqui, gente, que tem alguém fazendo aniversário aqui, nossa apoiadora, nossa patrocinadora, Paty, né? Paty Açaí, ela, a nossa irmã Paty, Patrícia, está fazendo aniversário e o Edibala tá ali, ó, de olho. E nós estamos aqui, filha, Deus te abençoe. Parabéns, toca aí, Mar.

0: violência.
1: Beleza! Parabéns, Patrícia, parabéns, Deus abençoe. Muitos e muitos anos de vida. Nós vamos terminar o programa e vamos dar uma chegadinha aí, porque eu sei que tem lanchinho natural aí, né? Tem café com picanha hoje, tem bolo. Aquele abração pra você, feliz aniversário, tá bom? Deus abençoe. É. Pastora Fabiana, o relógio marcando 7 horas 44 minutos. Aquele abração para todos vocês que trafegam as ruas, os caminhoneiros, os motoristas de aplicativos, os Uber, os motoqueiros, né, que já estão aí, os motoboy, né, já nas entregas. Aquele abração ao pessoal das padarias, 4 horas da manhã, estão aí pronto para servir, né? Aquele abraço todo especial para vocês. Hoje, sexta-feira, pastora Fábio sextou, bom dia!
2: De novo pra celebrar.
3: Maravilha, bom dia! Olha aí, é sexta-feira, sextou, maravilha! A galera já tá gritando aí, ó, celebrando mais uma sexta-feira, mais um dia, né? Obrigado, Senhor, por mais um dia. Bom dia, pastor, bom dia, Marcos Maza, todos os nossos ouvintes ligadinhos com a gente aqui na 94, nessa manhã, né? Abençoada de 18 de setembro, é? Setembro tá indo embora já, né, gente? É. Logo é outubro, né? Nosso mês. Mês das crianças. É, e depois vem novembro, né, pastor? Eita, glória. Maravilhoso novembro. Maravilha, gente. Que bom que estamos aqui, né? E o nosso coração fica tão aquecido por ter a certeza de que o Senhor está no controle, Ele está cuidando de tudo, Ele está aí com você aonde você está, no seu trabalho, no carro em movimento, na casa, quem sabe, né? Mas está ali ouvindo, sintonizado com a gente aqui na 94. Que Deus abençoe a sua vida. Obrigado pela audiência. É isso aí, deixa eu mandar um abraço para quem manda sua mensagem aqui pra gente, né? A Adriana tá ligadinha com a gente. Deus abençoe, minha querida. O Ed Bala, abração, Ed Bala. A Pati, né? Parabéns, meu amor. Deus te abençoe. O Éder Bibiano ligadinho com a gente. Um abração, Éder, Sônia. Deus abençoe vocês, filhos. A Tani Moreira também está aqui na escuta do programa. Abração, minha querida. O Eric Delanhol, bom dia. Bom dia também para o Marcinho Guerreiro, para a Gilda. E ela colocou ali, meu pai está bem agora, graças a Deus. Obrigado, pastor, aí, né? Agradeço pelas orações, tá certo? Obrigado, Gilda, pela mensagem aí. Cirineu Martins, tá ligadinho também com a gente. O Zé Osvaldo, bora lá, meu querido, abração. O Roberto Carlos, direto do Morro Chato, tá ligadinho aqui com a gente. Um abração aí pra Jandira, pra Jéssica e também pra Maria Júlia. Deus abençoe. Deixa eu ver se tem mais gente aqui, né? O Cassiano, o pastor falou dele aí, né? Tá aqui ligadinho com a gente. Abraço, querido. Obrigado pela audiência. Sônia Marques, bom dia. Deus abençoe também a Fran.

Obrigado pela audiência. Sônia Marques, bom dia. Deus abençoe também a Fran Roberta, tá aqui na escuta. Também tem aqui o pessoal do Mercadinho Bom Preço. Obrigado, gente, pela audiência. Maria, lá da Fazenda Montanha, um beijo, minha querida. Deixa eu ver aqui mais quem é a Adelinda. Também tá com a gente aqui. Obrigado pela audiência. E a Patrícia ali, ó, mandando o seu... Obrigado pela homenagem. Deus abençoe, meu amor. É isso. Muitos anos de vida, que a presença de Deus seja com você, tá bom? Bora lá, Masa, vamos rodar um louvor. Daqui a pouquinho a gente volta com uma mensagem ao seu coração. Gabriel Guedes, o centro és tu.

Deixe para amanhã o que você pode e deve fazer hoje. Provérbios capítulo 3, versículo 27 e 28 diz: não deixe de fazer o bem àqueles que precisarem, sempre que isso estiver ao seu alcance. Se você pode ajudar o seu próximo agora, não lhe diga: volte amanhã e lhe darei algo. Em Lucas 16, Jesus conta que certo homem rico vivia cercado de luxos e não se atentava a um mendigo faminto e repleto de feridas, chamado Lázaro, que permanecia diariamente à sua porta. Quando ambos morreram, Lázaro se juntou a Abraão e o homem rico foi para o lugar dos mortos, rodeado de chamas, agonia e tormento, de onde não podia escapar. De longe, clamava a Abraão que avisasse seus familiares sobre aquele terrível destino, mas era tarde demais. Esse relato assustador carrega uma lição importante. Não deixe para amanhã o que você pode e deve fazer hoje. Não espere que seja tarde demais para orar, buscar a Deus e amar ao próximo, como o trecho de Provérbios nos alerta. Sim, o Senhor é misericordioso e tardio em irar-se, mas não podemos ser negligentes com a vida que levamos nessa terra, pois há um prazo estabelecido em que todas as nossas obras serão julgadas. Então, em vez de dar flores aos mortos, presenteie em vida quem você ama. Reconheça o valor da sua família, sirva com excelência, valorize os que estão à sua volta, esteja atento às necessidades do próximo, ame e honre o seu

0: cônjuge e os seus pais, pratique o bem, sem esperar nada em troca e enquanto ainda é tempo. Faça do hoje o dia apropriado para obedecer à voz do Senhor. Dê flores em vida. Hoje, ao terminar este devocional, coloque em prática essa verdade. Ame alguém com atitudes.
1: Beleza, meu irmão, você que ouviu a palavra, bota em prática, tá? Aviva o teu coração, encha ele de alegria. Chega mais perto do teu aparelho receptor. Coloque o copo com água, peça de roupa, chave da casa, do carro, do comércio, porque chegou aquele momento. Receba a oração da fé. Meu Deus e meu Pai, em nome de Jesus de Nazaré, o seu Filho amado, que apresentamos os milhares de ouvintes, pessoas de longe e pessoas de perto. Pessoas, quem sabe, estão desesperadas, estão sofrendo, estão tristes. Pessoas que não dormiram a noite inteira andando de um lado para o outro, não dormiram. Meu Deus, entra agora dentro dessa casa, entra nesse carro em movimento, nesse caminhão, nesse ônibus. Entra nesse ambiente de trabalho, muda esse ambiente. Entra nesse quarto onde esta pessoa está acamada em um leito de dor, em casa ou no hospital. Meu Deus, toca com teu poder nessa vida, curando, libertando, sarando. Libera, Pai, o teu poder libertador, que as portas se abram, que os caminhos se abram. Que esta vida sinta o toque do teu poder agora. Abençoa o copo com água, peça de roupa, chave da casa, do carro, do comércio. Eu entrego em tuas mãos cada ouvinte, Senhor, aqueles que recebem com fé. Responde com alegria. Amém, Jesus, e amém, Senhor.
0: Maravilha, oramos, o papai tá no controle, gente, creia nisso. Um beijão pra Vivi, que tá ligadinha com a gente, Clebinho, Deus abençoe vocês. E é isso, meus amados, o nosso programa fica por aqui, é sexta-feira, mas se papai permitir, segunda-feira, 7:30, nós estamos aqui de volta, né, com o programa Oração Trabalhador. Um beijo pra Diair, que entrou ali também, Deus abençoe. Fiquem com Deus, gente, lindo final de semana com Jesus, é claro. Tchau, tchau.
1: Beleza, Puro, obrigado, Maza, obrigado, pastora Fabiane, obrigado você que nos ouviu, você que nos assistiu, volta e nos ouvir, nos assistir segunda-feira, nesse mesmo horário, nesta mesma emissora. Vem aí o Vicente de Moraes com Isto é Brasil, que Deus te abençoe com um lindo final de semana. Não esqueça, na rede, às 9 e às 19, nesse domingo, temos ali manifestação dos filhos de Deus. Que Deus te abençoe, fique com Deus, um belíssimo final de semana e viva Cristo em nossos corações.
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6: Vamos, gente, levantar da cama. Vamos, turma, mexer o corpo. Vamos trabalhar. Olha a hora.
7: A hora é oficial do Brasil. Bom dia, 8 horas e 7 minutos.
8: Cheguei. Cheguei, Brasil.

0: É uma sexta-feira de setembro 18, 2026.
1: Tô de saco cheio.
0: Olha, estaremos completando aí hoje nada mais, nada menos que 261 dias do ano. Estamos só a 104 de 2027.
1: Patrão.
0: A lua é a lua crescente.
1: São no céu e o sol no coração.
0: Hoje é dia da família militar. Dia dos símbolos nacionais. Sabe quais são os símbolos nacionais, né? Também hoje é dia da televisão brasileira. Os profissionais de ofício, parabéns pelo dia também. Parabéns a você que está aniversariando aí nesta super sexta-feira, 18 de setembro, hein? No ar mais uma edição do Isto é Brasil, a produção, a apresentação, a seleção musical é minha, Vicente de Moraes. A direção geral, Bila Fadel.

0: Bom dia para você, ouvinte de todos os dias, de todas as horas.
1: Bom dia,
0: vida que se renova a cada momento, a cada instante. Bom dia, trabalho que dignifica o homem. Bom dia, fé que sem ela nada acontece em nossas vidas. Bom dia, coragem, sem você, coragem. Não saímos da cama todos os dias. Bom dia, alegria que transforma nossas vidas. Bom dia, família, alicerce de tudo. Bom dia, os meus amigos e amigas de todas as horas. Bom dia, Deus, o grande arquiteto do universo. Razão de nossa existência, Criador do céu, Criador da terra. E obrigado, Senhor, pelo dia de hoje, por essa sexta-feira. Obrigado. Obrigado pelos meus filhos, minha nora, meus netos. Obrigado pela minha família, pelos meus amigos e amigas e ouvintes. Mas acima de tudo, obrigado pela tua presença em nossas vidas, Senhor. Obrigado.

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1: Bom dia!

0: Pau cantou.
1: É uma dupla, rapaz. É Cleito e Camargo abrindo mais uma edição do Isto é Brasil. Negue, negue se for capaz. 8h15.
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4: Nós estamos de volta às 8 horas e 24 minutos com o nosso Isto é Brasil. Só modão pra você até as 9 horas. Mandar um abraço muito especial para o pessoal da Barra Alegre. Alô, moçada da Barra Alegre do River Sul. O Sérgio e o Max estão sempre na sintonia. No bairro dos Frois, o seu Lázaro e a família sempre curtindo a nossa programação. Obrigado aí pela audiência. Também River Sul, o Carlinhos do Bar, na audiência curtindo a nossa programação. Obrigado a esse pessoal legal de toda a região Sul, Sudeste e Norte, pioneiro do Paraná, sempre na sintonia.
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0: 8h31.
1: Falhaste.
0: Ângela Maria, mais o Zezinho de Camargo e Luciano.
1: Não.
0: Falhaste, coração.
1: Isso.

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1: E a hora passa, o tempo voa, e são 8 horas e 39 minutos.
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0: Saudoso Nelson Gonçalves e Roberta Miranda, de igual para igual.
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0: Isso.
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4: 8:50, hora oficial no Brasil, 8:50. Bom dia lá, o Pedro Censas na sintonia. Anunciando para amanhã, programação especial aqui na sua manhã de sabadaço. 7:00 às 9:00 tem a dupla Big Pau. Marcelo Moreira Moraes e Flavinho Freitas. No seu começo de manhã de sabadaço, vale a pena conferir o KM 94. 9 ao meio-dia, Magalhães e Rafa. Paradão Sertanejo. Tudo isso e muito mais acontecendo aí no seu sabadaço, no seu final de semana, pelas ondas 94.3. Eu volto na segunda-feira, se Deus quiser, a partir das 8 e lá qualquer coisa, após o horário eleitoral gratuito. As últimas e hoje já no ar aí, Jean Giovanni, chuva de saudade. Vai lá pro Paulinho, Paulinho do café. Ele coa o café na meia, fica bom. Bruno Marrone, vou encerrar com o Homem do Meu Tempo. Grande abraço, ótimo final de semana, fiquem com Deus, tchau.

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0: sabem bem o problema que tem.
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1: Dez horas e 17 minutos.
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3: Dez horas e 31 minutos.
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1: Muito bom dia! Agora são 11:17. Bom dia para você, minha amiga. Bom dia para você, meu amigo. Enfim, vamos juntos até as 11:30 com muita informação para você, notícias ao vivo, bem nos altos da linda e maravilhosa cidade de Itararé, ao vivo para toda a nossa região.

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1: Muito bem, estamos chegando. Agora 11 horas e 18 minutos, horário oficial de Brasília. Bem, minha gente, mais uma vez vamos agradecendo a Deus, o nosso Pai Todo-Poderoso, por mais um dia de vida, por mais um dia de estarmos aí juntos com vocês. Então, a partir de agora, a gente vai trazer para você a previsão do tempo, a gente vai atualizar para vocês muitas informações aqui na nossa cidade, como também na nossa região. 11 horas e 18 minutos, desejando para você uma sexta-feira abençoada, produtiva e abençoada também, né, gente? Isso que é mais importante. Agradecer a Deus pelo privilégio de mais um dia de vida e mais um dia de trabalho. 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Para você estarem participando do sorteio, é você tem que estar a sua mensalidade em dia e você vai estar ganhando um cupom para estar concorrendo, né? Aí o sorteio da Itaprev, que acontece no dia 9, tá bom? Então tá todo mundo, você tem a sua mensalidade em dia, você vai estar concorrendo aí esse sorteio que vai estar acontecendo no dia 9, tá bom? Mandar um abraço lá para Juliana, para Thaís, para Juliana e também para Verinha, o pessoal lá da Itaprev. Bem, minha gente, agora são 11 horas e 21 minutos. Eu vou atualizar agora a previsão do tempo para que você fique bem informado com a gente, né? Se tem a possibilidade de chover hoje, né? E a gente vai passar para você também já a previsão do tempo ao final de semana, né? Então vamos lá com a previsão do tempo.
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1: Muito bem, segundo o Instituto Climatempo, a previsão do tempo para a nossa cidade hoje, a mínima é de 15 com a máxima de 23 graus. A possibilidade de chover hoje em Itararé é de apenas 10%. Mas amanhã, gente, está tendo aqui uma previsão para amanhã, para sábado, uma possibilidade de 65% para chover amanhã, tá bom? Então a possibilidade de chover amanhã é de 65%. Para domingo, a possibilidade de chover é de apenas 30% também.
2: 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Hora certa.
1: 11:22.
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0: Bem, minha gente, 11 horas e 23 minutos. Ontem, o governador do estado de São Paulo e candidato à reeleição pelo estado de São Paulo, o governador Tarcísio de Freitas, esteve na região, né, aí trazendo e falando também com os apoiadores, e foi citado a questão aqui da duplicação da SP-258. Segundo, em nota também, né, ou até através de canais, informações e de notícias, né, parece que já começou aí a ter uma luz no fim do túnel, né, a questão da duplicação da SP-258, que infelizmente muitas vidas, né, se perderam nessa rodovia, né, e a duplicação seria ótimo para nossa região. Mas pelo que a gente percebeu através, né, das entrevistas, o qual que ele concedeu ontem, onde nós tivemos em Itapeva, né, para acompanhar aí a visita do governador, e foi citado essa questão da duplicação. E assim a gente espera que o mais rápido possível, né, possa dar continuidade. E segundo as informações aqui em Tararé, né, aí segundo aqui até em nota, através do portal de notícias, né, do Larita Peva, o governador, ele foi questionado aí sobre a duplicação até no Trevo de Buri. E segundo também o governador, ele em entrevista, ele fala que na verdade já começou, está começando pelo Trevo de Buri. A gente vai levar a duplicação até Itararé, que já existe um cronograma e isso já está contratado. Então já foi contratado, né, a empresa que está executando a obra da duplicação, né, e a gente espera que o mais rápido possível também a nossa região possa estar ganhando, né, essa duplicação. Sendo assim, Itararé será muito beneficiada nessa questão aí. Então, mais uma vez, a gente só reafirmando aí que ontem as lideranças que tiveram, né, lá em Itapeva, e o governador, ele usou a palavra e citou a questão aí da duplicação da SP-258. Também ele foi questionado, gente, a da SP-249, aquela que liga de Ribeirão Branco a Piaí, né, porque até na questão, todo mundo sabe que é a única rodovia, né, e estava tendo aí a liberação para o tráfego de caminhões e também de carros, né, que utilizam subindo o Vale do Ribeira. E a gente sabe, de conhecimento de todos, né, que o Vale do Ribeira tem enfrentado aí na questão da chuva, né, lá Adrianópolis, Iporanga, Itaoca, que estava intransitável as rodovias lá por cima, que sai lá para Curitiba, né. Então, sendo que a única rodovia que estava tendo o acesso liberado era a rodovia que liga em Apiaí a Ribeirão Branco, e o pessoal que segue para Curitiba tem que passar pela nossa rodovia aqui para a SP-258. Então a gente espera que possa aí resolver não só a questão da duplicação da 258, que segundo o governador ontem falou que está tudo sob controle, já está contratada a empresa e em passos largos aí vai sair a tão sonhada duplicação da rodovia 258, como também, né, eu acompanhei a entrevista que ele vai estar prevendo também, né, o asfalto da SP-249. Bem, agora são 11 horas e 27 minutos, 11:27 da manhã. Deixa eu aproveitar aqui, chamar lá o nosso amigo Fernando, lá da WA Peças, que ele vai trazer informações e notícias também da WA Peças. Bom dia, Fernando!
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0: 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Bem, minha gente, mais uma vez eu quero agradecer ao meu Deus, por Deus me permitir por mais um dia de vida e mais um dia de trabalho. E eu agradeço a Deus pelo privilégio de eu estar em mais uma vez juntos com vocês, tá bom? Eu tô indo embora, agradeço a vocês pelo carinho, pelo companheirismo, prometendo voltar às 4 horas da tarde com mais uma edição do nosso Sertanejo Classe A.
2: Brasil!
0: Tchau, tchau, gente, fique todos com Deus!
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0: Agora são 11h40, estamos no ar. Eu quero agradecer a você pela a participação no programa tal. Nós estamos vivendo esse dia 18 de junho de 2026, é o Região no Ar. Peço licença, eu sou da Vigil, viu? Peço licença para entrar na sua casa, seu estabelecimento comercial. Peço uma carona no seu veículo e convido para que juntos estejamos a partir de agora todos. Estaremos falando para a cidade de Itararé, São Paulo, Brasil, América do Sul, planeta Terra, e para mais outros 70 municípios que nos circundam, das regiões sudoeste do estado paulista, Vale do Ribeira, Norte, Pioneiro, Paranaense. Também falaremos para o restante do Brasil e do mundo, através da internet, claro. Estaremos com uma pauta bem legal e até às 13 horas aqui com muita informação. Itararé, né, terá um final de semana hoje com variação nas condições do tempo. Sexta-feira hoje, dia 18, a previsão indica sol entre muitas nuvens e períodos de céu nublado, viu? Com temperaturas entre 13 e 21 graus. A chuva não deve aparecer, com previsão de 0 milímetro, viu? Enquanto a umidade do ar varia entre 73 e 92. Os ventos sopram do sudeste com velocidade de 12 km horários e tem rajadas de até 35, tá bom? Quilômetros. Amanhã, sábado, dia 19, o tempo fica mais quente, viu? Com a mínima de 16 e a máxima de 24. Além de pancadas de chuvas à tarde e à noite também. Isso amanhã. A previsão aponta 5,5 milímetros de chuva e 90% de chance de precipitação. Já no domingo, dia 20, o cenário é de chuva e trovoadas, com temperaturas entre 17 e 22 graus. Tá? Acumulando aí previsão de 33,6 milímetros e 91% de probabilidade de chuva. Quer dizer, poderá chover, viu? 91. As rajadas de vento podem chegar a 45 km horário, tem que tomar cuidado, exigindo aí atenção dos moradores diante da possibilidade de temporais. Estamos no ar agora, viu? Daqui a pouquinho, às 12 horas, nós teremos horário gratuito de rádio e televisão.
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2: Sexta-feira, 18 de setembro de 2026, este é o Giro de Notícias. Eu sou Norberto Notari e você acompanha os destaques do momento. Um protesto por moradia na região de São Miguel Paulista, na zona leste de São Paulo, paralisou parcialmente a circulação da linha 12 Safira da CPTM na manhã de hoje. A operação foi normalizada, mas a circulação ainda vê impactos. O ministro André Mendonça, do Supremo Tribunal Federal, afirmou que foi advertido de que sofreria represálias caso levasse adiante as informações que recebeu da Polícia Federal. O ministro disse não ter nada a temer. Relator do caso Master, Mendonça levantou o sigilo do relatório que identificou mensagens enviadas pelo ex-banqueiro Daniel Vorcaro ao ministro Alexandre de Moraes. A Polícia Federal entregou a íntegra dos dados do celular do empresário Daniel Vorcaro aos gabinetes dos ministros André Mendonça e Luiz Fux, do Supremo Tribunal Federal. O material compartilhado é o mesmo entregue aos ministros Cristiano Zanin e Gilmar Mendes. O Brasil encara a Suíça pelo Grupo Mundial da Copa Davis de tênis a partir de hoje. Ao todo, serão 4 partidas de simples e uma de duplas. Vence o confronto quem ganhar ao menos 3 das 5 partidas disputadas. O principal duelo será entre João Fonseca e Stan Wawrinka, que acontecerá na tarde de amanhã. Flamengo empatou em casa com o Independiente del Valle por 1-1 e o resultado garantiu o clube nas semifinais da Taça Libertadores da América. O rubro-negro tomou um susto com a expulsão do volante Jorginho, sofreu um gol, mas encontrou um empate no final. A equipe carioca encara agora o Estudiantes. O Giro de Notícias é uma produção da Agência Rádio Web. Produção e apresentação, Norberto Notari. Trabalhos técnicos, Mário Melo.
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0: Muito bem, agora são 11h47, tem que estar com a correria hoje, que é sexta-feira, gente, né? Todo lado. Vamos para a primeira, para o primeiro bloco do comercial, a gente volta na sequência.
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7: Agora são 11:50 aqui, 11:50. A Prefeitura de Itararé publicou um decreto número 871 de 21 de agosto de 2026, agora, mês passado, que regulamenta a organização, identificação e criação, alteração, remanejamento, ampliação, redução e extinção dos pontos oficiais de táxis do município. A medida também institui o cadastro municipal dos pontos oficiais de táxi e estabelece regras para a identificação dos veículos autorizados. O decreto consolida aí os 18 pontos atualmente existentes e determina que a manutenção oficial passe a ser utilizada para identificar cada local, além de prever as mudanças nos pontos que deverão ser precedidas de processos administrativos e manutenção técnica do Demutran. Também foram criados 4 novos pontos, totalizando aí 8 novas vagas para o serviço. O ponto número 19, na Rua São Pedro, em 3 vagas. O ponto 20, na Avenida João Jorge Fadel, em frente ao shopping, com 2 vagas. O ponto 021, na Rua Juan do Gabardo, número 115, no Parque Linear, com 2 vagas. E o ponto 022, na rodovia Antônio Furlan Júnior, 5.242, no Distrito Industrial, com 1 vaga. A ampliação e sinalização dos novos pontos ficarão sob responsabilidade do Demutran. O decreto ainda determina que os veículos de táxis devem adotar um novo padrão de identificação visual com prazo de 120 dias para adequação, incluindo aí brasão do município, inscrição táxi, número de autorização e identificação do ponto ao qual esse veículo está vinculado. E a Prefeitura de Itararé, por meio da Secretaria Municipal de Saúde, firmou o 4º termo de aditamento ao convênio 01 deste ano com a Santa Casa de Misericórdia de Itararé, prevendo o repasse de R$528.263,80 para prestação de serviços médicos e serviços de terceiros, incluindo exames e laudos. O valor será pago em 4 parcelas, com recursos municipais e transferências de convênios federais vinculados ao exercício anterior. As demais cláusulas do convênio permanecem inalteradas. O extrato foi publicado em 17 de setembro, por esta razão, ontem. 12:52 aqui.

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1: Muito bem, agora faltam 2 para as 12. A Prefeitura de Itararé iniciou na quinta-feira ontem os reparos em trechos das ruas danificadas pelas fortes chuvas das últimas semanas. A tempestade de granizo de 30 de agosto e o volume de água sobrecarregaram as redes de drenagem, provocando erosões, aberturas de crateras e agravamento de buracos também. Os primeiros serviços ocorreram aí em pontos da rua René Probst e Nelson Vilela, no Parque das Nações, e seguirão conforme os levantamentos das áreas afetadas e a necessidade de intervenções nas galerias pluviais e também no pavimento. E a Prefeitura de Itararé, em parceria com o SEBRAE, aqui e a Associação Comercial também, promove no dia 22 de setembro, às 7 da noite, a capacitação. Faça suas vendas a decolarem, é o tema, voltada aí a empreendedorismo, que deseja, empreendedores, né, aumentar as vendas, conquistar clientes e melhorar os resultados dos negócios. O encontro será realizado na Associação Comercial, que fica na Prudente de Moraes, 1131, no centro aqui de Itararé. As inscrições gratuitas e as vagas são limitadas. Você deve correr. Durante as atividades, serão apresentadas estratégias de vendas, relacionamento com clientes, identificação de oportunidades e acompanhamento do comportamento do consumidor. As inscrições podem ser feitas pelo link disponível no site da Prefeitura ou nas suas redes sociais. 12 horas pontualmente. Nós estamos esperando, então, o horário gratuito de rádio e televisão. E daqui a pouquinho nós voltaremos na sequência com a Região Destaque, beleza? Fica aí com uma trilhazinha até que entre o horário político, tá bem? Um abraço a todos.

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1: Olá, tudo bem? Uma ótima tarde para você. Agora faltam 8 para 1.
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2: Glória a Deus, louvado seja o nome de Jesus. Povo de Deus, boa tarde, paz seja convosco. Hoje, sexta-feira, dia 18 de setembro de 2026, agora são 1h, mais 2 minutos, está começando mais um programa Toque de Cristo, porque o Toque de Cristo é top. Eu quero desejar, deixar o meu abraço a todos os ouvintes da 94 FM. Nós somos a Igreja do Evangelho Quadrangular na Vila Jora, na rua Abraço Orsinete, de número 87. Eu sou o pastor James Garcia. Eu deixo o meu abraço a todos os nossos irmãos evangélicos, o meu abraço aos nossos irmãos católicos, o meu abraço aos nossos irmãos espíritas e o meu abraço a todos os nossos irmãos, os livre pensadores. Que Deus abençoe a vida de cada um de vocês em nome de Jesus, né? Estamos chegando aí em mais um final de semana que Deus preparou para cada um de nós. E eu quero deixar o meu abraço para você que está aí ligadinho no nosso programa aí, no seu horário de almoço. Deus abençoe vocês. Eu desejo um ótimo almoço a todos vocês. Você que está aí no comércio, você que está na indústria, você que está na chácara, na fazenda, você que está no sítio, um grande abraço. Recebe o nosso abraço, um abraço à nossa equipe aqui do Toque de Cristo. Um abraço a todos vocês. Você que está aí na boleia do caminhão, você que está aí dirigindo o seu carro, um grande abraço para vocês, que Deus te abençoe, que Deus te guarde, que Deus te guie e que Deus te proteja, tá certo? Eu tenho uma palavra para compartilhar com vocês hoje. Vai preparando o seu copo com água, vai preparando a sua garrafa com água, que daqui a pouquinho eu vou orar por você, tá bom? Mas antes, eu quero mandar um abraço para o pessoal da Pauliceia. Irmã Juvenira, boa tarde, Deus abençoe. Irmã Judite, o Eduardo Lourenço, um grande abraço para vocês, Deus abençoe, em nome de Jesus. Também sempre ligadinho no nosso programa está o Adalto, lá do Mercado do Paulinho, lá na Vila Beca, Deus abençoe Adalto, Rodolfo, Cauã, lá do Mini Mercado do Preto, na Rua São Pedro, boa tarde, Deus abençoe. O Cauã, o Bruno, o Eric, lá do mercado do Big Paul, lá do Açougue, um grande abraço para toda a equipe, pessoal do Cofesa 7 aí, o Zeca, o Guilherme, Deus abençoe vocês, em nome de Jesus. Também sempre ligado no nosso programa, a Cirlei, que é a mãe do Diego e da Letícia, lá do Armazém Frei Caneca, Deus abençoe. Carlinho, um abraço, Carlinho, é ali do Açougue São Lucas, ali próximo da rodoviária. Um grande abraço, viu, Carlinhos? Deus abençoe aí todos vocês, em nome de Jesus. Queridos, eu tenho uma palavra para compartilhar, como eu falei para vocês, mas antes nós temos um louvor. Então, logo na sequência, depois desse louvor, eu quero compartilhar um texto da Palavra de Deus.

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1: Muito bem, nós estamos de volta aí depois deste louvor abençoado. Eu quero compartilhar um texto da palavra de Deus. Nós estamos caminhando pelo Evangelho de João. E hoje nós chegamos aí no capítulo de número 7. Então, João, capítulo de número 7, versículo de número 24. Olha as palavras de Jesus. Não julgueis segundo a aparência, mas julgai segundo a reta justiça. Olha que interessante aí compartilhar esse texto da palavra de Deus. Muito bem. Nós estamos vivendo em um mundo de muita... um mundo de aparências, né? Por exemplo, uma fotografia, ela mostra alguns segundos. Uma postagem nas redes sociais, ela mostra um momento. Um sorriso, ele pode até mesmo esconder uma lágrima. Uma pessoa, ela pode parecer forte e estar lutando por dentro. E Jesus, ele nos deixa uma orientação muito simples. Não julgueis segundo a aparência. Porque nem tudo aquilo que parece ser, realmente é. A aparência, na verdade, ela mostra, ela sempre vai mostrar o que está por fora. Por exemplo, nós conseguimos enxergar as roupas, nós conseguimos enxergar as palavras, as atitudes, os comportamentos, mas nós não conseguimos enxergar tudo que existe dentro de uma pessoa. Você pode olhar para alguém e pensar, ele está muito bem, mas talvez esteja enfrentando uma grande batalha. Você pode olhar para alguém e pensar assim, ó, essa pessoa não se importa, mas talvez ela simplesmente não saiba demonstrar. Pode olhar para alguém e pensar, ele não vai conseguir, mas talvez Deus ainda esteja trabalhando naquela vida. Nós enxergamos o comportamento. Deus, ele conhece a história. Por isso, não tome uma decisão definitiva baseada em uma impressão. Quantas vezes nós julgamos alguém por uma conversa? Quantas vezes nós julgamos alguém por uma atitude, por um erro, por uma informação que recebemos e depois nós descobrimos que não conhecíamos a história inteira? Já aconteceu com você? Você que está aí me ouvindo nessa tarde? Uma conclusão precipitada, ela pode destruir uma amizade, sabia? Ela pode afastar uma família, ela pode criar uma mágoa que nem deveria existir. Por isso, antes de julgar, procure conhecer. Antes de condenar alguém, procure entender. Antes de falar, pense. Uma parte da história não é a história inteira. Uma parte da história não é e nunca será a história inteira. Jesus, na verdade, ele conhecia aquilo que

uma parte da história não é e nunca será a história inteira. Jesus, na verdade, ele conhecia aquilo que as pessoas não conheciam. Em João capítulo 7, as pessoas estavam discutindo sobre Jesus. Cada um tinha uma opinião, mas Jesus não precisava viver tentando convencer todo mundo. Ele sabia quem ele realmente era. Isso nos ensina uma coisa muito importante. Você não precisa viver escravo da opinião dos outros. Haverá pessoas que não entenderão as suas decisões. Haverá pessoas que interpretarão errado as suas atitudes. Haverá pessoas que falarão sem conhecer a sua história. Faça o que é certo diante de Deus. Não permita que a opinião de alguém determine o valor que você dá à sua própria vida. Nós também precisamos olhar para nós mesmos. Esta palavra de Jesus, ela não é somente para os outros, é para nós. Porque às vezes nós queremos que as pessoas não nos julguem, mas nós julgamos todo mundo, não é mesmo? Nós queremos compreensão, mas nós muitas vezes não compreendemos. Nós queremos que conheçam a nossa história, mas não temos paciência para conhecer a história de ninguém. Jesus, ele está nos ensinando a olhar com mais misericórdia. Não significa chamar o errado de certo, não é isso. Significa não condenar alguém sem conhecer toda a realidade. Justiça não é julgar mais rápido. Justiça é procurar enxergar com mais verdade. Então talvez você esteja sendo julgado por alguém, talvez tenham entendido você errado, talvez tenham visto apenas uma parte da sua história. Não permita que isso defina quem você é. E talvez também exista alguém que você está julgando. Então, por isso, pare, olhe novamente. Talvez exista uma história que você ainda não conhece. Jesus nos ensina, não julgueis segundo a aparência, porque nem tudo é o que parece ser. Guarde esta palavra no seu coração. Antes de julgar uma pessoa pelo que você está vendo, lembre-se de que Deus, aliás, lembre-se de que você não está vendo tudo. Então guarde essa palavra no seu coração, tá bom?

0: Eu quero entrar agora com a vinheta da oração, porque eu quero orar por você nessa tarde, em nome de Jesus.
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0: Muito bem, estamos de volta aí e eu quero orar por você nessa tarde, em nome de Jesus. Vamos orar. Senhor nosso Deus, nosso Pai Todo-Poderoso, Criador dos céus e da terra, eu te louvo nesta tarde, te engrandeço, te exalto pela beleza da tua santidade, Senhor Jesus. Continue conosco, abençoando todos os ouvintes da 94 FM, pessoas que estão nos ouvindo neste momento, Pai. Senhor, ensina-nos a olhar para as pessoas com mais amor, ensina-nos a olhar com mais paciência, compreensão. Livra-nos, ó Pai, de julgamentos precipitados. Ajuda-nos a não condenar quem está enfrentando uma batalha que todos nós desconhecemos. E quando formos julgados injustamente, dá-nos sabedoria para não permitir que a opinião dos outros determine quem somos. Que possamos aprender a enxergar além das aparências. Fique com cada um de nós, Pai. Abençoe este copo com água, essa garrafa com água, e quando essa pessoa participar, que ela seja curada, liberta, abençoada, reavivada, transformada, purificada pelo poder do nome de Jesus. Nós consagramos em nome do Pai, do Filho e do Espírito Santo de Deus. Amém. Tome desta água aí. Glória a Deus. Muito bem, nós já estamos aí finalizando a semana, terminando mais um programa. E eu gostaria de deixar os avisos para vocês. Hoje tem bastante aviso. Hoje, primeiro que hoje, sexta-feira, nós teremos dois cultos. Tem um culto ali no Novo Horizonte, lá na rua Petronília Fogaça Tatite, de número 90. Tá? Vai começar às 8 da noite o culto de cura e libertação. E também na Vila Joura, lá na rua Braço Forcinete, 87. Lá na Vila Joura nós teremos também um culto de cura e libertação. Então escolha um dos dois endereços e participe conosco, tá bom? E no domingo os horários são diferentes. Domingo no Novo Horizonte é às 18 horas, às 6 horas da tarde, lá no Novo Horizonte, tá? E aí eu estarei lá com a pastora Ana, e quando terminar lá umas 7h10 da noite, a gente sobe para a Vila Joura para dirigir o culto ali na Vila Joura às 19h30. Então, hoje, dois cultos às 8 da noite nas duas igrejas, Novo Horizonte e Vila Joura. Domingo é 18 horas, 6 da tarde, lá no Novo Horizonte, e 7h30 da noite na Vila Joura, tá certo? Queridos, um grande abraço a todos vocês, Deus abençoe. O próximo programa agora é o programa Palavra Amiga, dos meus amigos Pastor Eli, Pastora Vilma, Pastor Eliel, Pastora Cris. Porque hoje, né, Pastor Eli, como o senhor mesmo diz, hoje é sexta-feira, né? Grande Pastor Eli, um abraço para vocês aí, viu? Queridos, eu desejo a todos vocês uma sexta-feira abençoada, um final de semana de vitória. E na segunda-feira eu volto a 13h com o programa Toque de Cristo, porque o toque de Cristo é top. Um grande abraço para vocês, Deus abençoe, em nome de Jesus.
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1: 13 horas e 30 minutos.
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0: Pai nosso que estais nos céus, santificado seja o vosso nome. Venha a nós o vosso reino, e seja feita a vossa vontade, assim na terra como nos céus. O pão nosso de cada dia nos dai hoje. Perdoai as nossas ofensas, assim como nós perdoamos a quem nos tem ofendido. E não nos deixes cair em tentação, mas livrai-nos do mal, porque teu é o reino, o poder e a glória para sempre. Amém.
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0: Sou eu mesmo, meus irmãos, amigos e ouvintes da mais poderosa frente de orações do rádio brasileiro, aqui Palavra Amiga. Prazerosamente, boa tarde. Marcos, Maza, boa tarde. Tudo bem? Graças a Deus, hein? Essa palavra aí, Marcos, ela responde tudo. Quando a gente diz graças a Deus, é porque Ele é Senhor de nossa vida. É porque Ele é Rei dos Reis, Deus dos Deuses, inigualável. É o Deus da minha fé e da tua também. Que bom quando a gente fala graças a Deus. Aliás, o próprio Jesus disse: sem mim, vocês não podem fazer nada. Então, qualquer coisinha, por mínima que seja que a gente faz, é graças a Deus. É, porque sem Ele não se chega. E eu quero agradecer a Deus pela oportunidade que me dá de estar aqui com os senhores mais um dia, e sob o patrocínio dos meus amigos dessa cidade, empresários, industriais, meus irmãos queridinhos, que vai até o templo e ali leva a sua oferta missionária e ajuda-nos nos nossos programas. Nós agradecemos. Eu quero abençoar e agradecer o querido amigo, lá da oficina de pinturas, meu amigo Fernando, lá. Ele entende de pinturas, eu digo porque eu conheço o trabalho dele. É lanternagem e pintura é com o Fernando, ali na rua... Oh, meu Deus do céu, não se lembra aqui, né? É aquela rua da Caixa d'Água ali, da Sabesp, né? É Mário... Não é Mário. Mas você está entendendo o que estou dizendo aqui, que pinturas é com meu querido amigo Fernando. Ele faz um trabalho perfeito na lataria do seu carro. Pessoa de confiança da gente, né? Então eu quero agradecer a ele pela colaboração também neste programa e dizer aos demais parceiros colaboradores, mais o meu amigo Fernando está ali chegando na 1º de maio, esquina com a Brotero de Almeida. É isso, Marcos Maza? Brotero de Almeida, esquina, quase esquina com a 1º de maio, bem em frente à mercearia Nunes, do meu amigo Marcos Nunes. E os demais, o Marcos Maza traz para nós.
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É o seu programa Palavra Amiga, pelas ondas amigas da 94.3 de Itararé, São Paulo. Lembrar que nós estamos numa sexta-feira. Queremos, em nome de Jesus, convidá-los para estar conosco nesta sexta-feira, logo mais às 19h30, né? Ali na Rua 28 de Agosto, 821, teremos uma noite de maravilhosa, né? De libertação pela graça, pelo poder de Deus, como acontece todas as sextas-feiras, né? Estaremos lá e eu te convido para estar conosco, participando dessa noite maravilhosa de libertação pela fé em Jesus Cristo, nosso Senhor. E na Vila Jura, na Frei Caneca vai estar lá a pastora Vilma com a palavra de Deus, cânticos de adoração e louvores com a equipe de louvor ali da Vila Jura, hoje, sexta-feira. E lembrando que estamos no final de semana, no próximo domingo nós vamos ter aquele abençoado culto, né? Aquele abençoado culto de louvor ao nosso Deus, a noite da família, na 28 de agosto, 821, às 19 horas. E às 19 horas e 30 minutos, 7h30 da noite, lá na Vila São João, lá estará o pastor Eliel com um culto muito abençoado mesmo, como acontece todos os domingos, né? Então nós queremos convidá-los para estar ali presentes, em nome de Jesus Cristo,

Nosso Senhor. Eu quero agradecer ao meu colega, pessoa muito querida nossa, de nossa família, de nossa igreja também, a esposa também, os filhos também, não é? O meu amigo pastor Danilo, pastor Danilo, um servo de Deus maravilhoso, muito amigo nosso, tem sempre uma palavra cheia da graça de Deus, né? E o pastor Danilo nos convidou para estarmos ali em sua igreja, participando lá do grande culto, né? Que vai acontecer, isso vai acontecer a partir de hoje, dia 18, né? Um grande culto que mantenha a chama acesa, é o tema das mensagens que estarão sendo trazidas ali pelos preletores, né? O pastor Sérgio Simões, o pastor Rodrigo de Almeida e também o pastor Valdir Araújo serão os preletores destas noites. Mantenha a chama acesa na celebração do jubileu de platina, né? Jubileu de platina, 70 anos, né? E nós queremos agradecer o pastor e dizer que a Assembleia de Deus, Ministério Belém, ali da a congregação da Vila Osório, ali na rua Manuel Caetano Martins, 376. Na rua Caetano Martins, Manuel Caetano Martins, 376, começa hoje um grande e abençoado trabalho, será 18, 19 e 20, e nós queremos então agradecer o pastor pelo grande convite, né? E queremos também cumprimentar o pastor, nosso pastor Gil, que estará celebrando um trabalho especial nesse final de semana, lá em Sengés, né? No sábado e no domingo, e certamente as irmãs, mulheres aqui de nossa igreja, que tem como liderança a irmã missionária Débora Bassetes, lá estarão em nome de Jesus Cristo. Portanto, são esses os nossos avisos, e a todos Deus abençoe poderosamente, em nome de Jesus. Vamos nos preparar para o momento da palavra.

essa mensagem profunda aí, que está relacionada com a vida de alguém que nos deu na cruz a sua vida, para que pela sua morte, Marcos Maza, nós fôssemos resgatados para Deus. Linda canção, né? Conheço esta canção desde quando me converti ao Senhor, há 67 anos atrás. Foi na cruz. Quando nós olhamos para a cruz vazia hoje, lembramos, Marcos Maza, que ali esteve alguém que, por amor ao mundo, quando se fala mundo, fala-se homens, né? Por amor aos homens, ao mundo, homens, deu ali a sua própria vida numa verdadeira demonstração de amor aos pecadores. Quem é que se atreveria a dar a sua vida por pecadores? Talvez por um justo, alguém até se atreva a morrer, né? Eu não é verdade. Mas por pecadores, no entanto, João 3,16 nos traz: Deus de tal maneira amou ao mundo que lhe deu o seu Filho único, para que pela sua morte na cruz nós fôssemos salvos. E quando a gente ouve este hino aí, que é um hino que reflete a realidade de um acontecimento, foi na cruz, onde um dia eu vi meus pecados foram castigados em Jesus. Se lembre desse texto da palavra, meu querido irmão, de tal maneira Deus amou o mundo, e procure realmente reconhecer o amor de Deus pelo senhor, pela senhora, por você. Deus amou a todos, Marcos Maza, a todos. Ainda agora há pouco eu estava com a minha esposa comentando a palavra de Deus sobre aquele homem que celebrou as bodas e convidou as pessoas para que fossem naquela festa especial, celebrando as bodas de seu filho. E quando os que foram enviados para avisar que a festa estava pronta aos convidados, cada um deu a sua desculpa lá. Comprei uma junta de bois, vou lá ver a junta de bois. Me casei e não posso ir, me tenha por escusado. O outro lá, meu pai morreu e eu vou sepultá-lo. Ainda hoje existem as desculpas de muitas pessoas, Marcos Basco, que são convidados a irem para Deus, a irem um templo para ouvir a palavra de Deus. E olha, hoje é o final da Copa, é o final da, aqui no estado, por exemplo, final da Libertadores, hoje é o jogo principal, meu time vai jogar. E olha, outro dia eu vou receber uns amigos na minha casa no final de semana, vou dar-lhes um churrasquinho, outro dia eu vou... Ah, enfim. E naqueles dias Jesus nos traz isto aí, e quando nós olhamos para a cruz, onde lá esteve o Salvador, Jesus dando a sua própria vida, Jesus se entregando a si mesmo, para que por seu sofrimento de cruz nós fôssemos resgatados para Deus, aí então está o seu grande amor. Aceite o amor de Deus por você, meu dileto irmão, amigo, radiovinte, que talvez até alguém esteja dizendo: mas eu não sou digno, pastor Eli. Não, nenhum de nós éramos dignos, nenhum de nós, mas por nós ele foi à cruz, para que por sua morte nós fôssemos resgatados para a vida. Reconheça o amor de Deus pelo senhor, pela senhora, por você, meu querido, que talvez esteja aí até mesmo se desculpando. Cada dia você apresenta uma desculpa, uma resposta: não, hoje não posso, outro dia eu vou. Aceite o meu convite, venha para Jesus, corre para Jesus, caminhe com Jesus, entrega a tua vida para Jesus, aceita-o como teu salvador pessoal, e você vai ver que a cruz hoje não está mais com ele que nela morreu, porque ele foi sepultado, e ao terceiro dia, Marcos Maza, a terra não o tolerou, a terra não o suportou,
a terra se abriu, a sepultura se abriu, e Jesus saiu vitorioso. Ele venceu a morte, e morte de cruz, que eram os piores, os mais terríveis, criminosos, bandidos e irrecuperáveis na época, era que eram levados à cruz para serem mortos ali e crucificados. Entretanto, ele foi morto entre os pecadores. Ele foi levado à cruz para que, por seu amor, nós fôssemos resgatados. Creia nesta palavra. Pare para pensar. Dê valor a Jesus, o autor de nossa salvação. Porque muitas pessoas desprezam Jesus, rejeitam Jesus. Ele mesmo disse, aquele que me rejeita, rejeita não a mim, mas ao Pai que me enviou. E lá em Isaías está escrito o seguinte: era desprezado, o mais rejeitado entre os homens, que passando nós por ele não víamos nenhuma beleza para que o desejássemos. Jesus para muitos era indesejável. Era. Como os cristãos para muitos hoje, Marcos Maza, são indesejáveis. Estão matando cristãos por aí. Estão tirando a vida de servos e servas de Deus por aí. Como se fossem indesejáveis. Como se estivessem perturbando a terra. Jesus foi visto assim. E por isso mataram ele. Mas nós é que éramos para ter sido mortos.

e por isso mataram ele. Mas nós é que éramos para ter sido mortos. É, nós é que éramos para ter sido condenados. E ele foi condenado à morte, e morte de cruz. Creio nesta palavra. E esta canção Foi na Cruz, que o Marcos Maza está ali como pano de fundo, é preciosa essa canção. Ó, quão cego eu andei e perdido vaguei, longe, longe, longe, longe do meu Salvador. Mas na cruz ele morreu e o seu sangue verteu para salvar a mim, um tão pobre pecador. Solta um pedacinho aí, Marcos Maza, e já voltaremos com a oração.

Eu estava dizendo para o Marcos aqui, nos bastidores, né, Marcos Massa? Que infelizmente essas canções não se cantam mais hoje. Se cantam sim aquelas melodias, né? Que não se adora mais hoje, mas se canta, né? Aquelas melodias que mexem com os braços, com as pernas, com a cabeça, que mexem com o corpo todo, que mexem com as adrenalinas e leva o homem a 380 graus, né, Marcos Massa? Mas essas canções aí, Marcos, ela mexe com a alma, que ela traz realidades, traz a verdade da salvação. E destas, muitos, infelizmente, não gostam, né? Muitos não gostam. Vamos à oração, Marcos Massa?

nesta frente poderosa de orações do programa Palavra Amiga, irmão Marisa Urbanski, irmão João, irmão Marisa, irmão João Jordão, Marisa Jordão, fiéis adoradores ali no templo, fiéis na casa do Pai, né? Deus abençoe vocês poderosamente. E o Marcos Maza trouxe para nós aqui o Roberto Carlos. Roberto Carlos, que pede oração pela Jandira, Marcos, né? Por Jéssica, Maria Júlia e todos do Morro Chato, é? Morro Chato, ai meu Deus do céu. Ah, lá no Morro Chato estão lá o irmão Roque e a irmã Cláudia ouvindo o programa também no Morro Chato. Não vieram nessa quarta-feira no culto, né, irmã Cláudia? Também lá no Morro Chato, no sítio Maju. É isso, Marcos Vaz? Lá no Morro Chato, no sítio Maju, nos ouvindo. Também o senhor Luiz Onofre e toda a família. Ainda Solange Santos e família. Ah, o irmão Nelson. Oi, Nelson, segurança. Deus abençoe o senhor e sua família. A dona Raquel Marques e todos em sua casa, sua família. Como também, Marcos, Zuleide, o Ricardinho. Alô, Ricardinho, ouvindo o programa. Ricardinho e todos da família Urbanski estão ali ouvindo o programa Palavra Amiga. A nossa gratidão, nosso muito obrigado a vocês que nos ouvem, como também oram pela gente, colaboram com a gente. Nós ficamos profundamente agradecidos. A irmã Roseli Messias, também quem? Ah, sim! Ou a irmã Elizabeth Salles, ouvindo o programa lá no abaixo da rodovia para Itapéu ali, como chama ali? Abaixo da Ponte Alta, né? Estão ali ouvindo o programa. Também o irmão Miguel. O irmão Miguel, muito obrigado pelo carinho. Irmão Miguel, irmã Paula, que nos mandou um pão muito gostoso ontem, né? Irmã Paula e a Biazinha. As nossas orações ainda, irmão Valdomiro, a esposa e irmã Judite. Irmão Pedro, irmã José Fogaça, ouvindo e recebem as nossas orações. Nos sítios, nas chácaras, nos campos, nas fazendas. Em todas as localidades e cidades alcançadas por esta emissora, como também via redes sociais. Sejam abençoados poderosamente. Também o Ronaldo, que trabalha com tapeçaria. Deus te abençoe, Ronaldo, e a sua casa, a sua família. Sejam abençoados lá no lar do irmão querido, irmão Cirineu, sempre

0: ouvindo o nosso programa, irmão Cirineu, receba a graça, receba a bênção gloriosa do Senhor, irmão de Cléia, toda a sua família, viu? É, ainda podemos orar em nome de Jesus Cristo para abençoar a todos aqueles que estão conosco. Irmã Marisa está dizendo aqui, que pena, pastor, que o programa saiu do ar, caiu a internet, mas nós estamos orando por ela, pelo bom João, por toda a família, assim, que pena, né, irmã Marisa, que pena, mas vocês estão nas nossas orações. A irmã Marisa Jordão, irmão Jordão, seu esposo, estão nas nossas orações, em nome de Jesus Cristo. Recebam, recebam, recebam aí dessa graça, dessa bênção de Deus, em nome de Jesus. E a todos aqueles, ó Pai, que estão conosco, também nos hospitais, em casa, nos postos de saúde, em qualquer lugar onde alguém nos ouve, lá em Corumbá, irmã Carmen, a Carminha da sua família, em Aquidauana, enfim, meu Deus querido, e por esta emissora, porta-voz do Evangelho, serva de Deus, receba a bênção, Marcos, o Lili, os demais funcionários, em nome de Jesus, meus irmãos, amigos católicos, espíritas, evangélicos, sejam abençoados pelo Senhor, sejam guardados pelo Senhor, em nome de Jesus, em nome de Jesus, em nome de Jesus Cristo, aquele que reina, aquele que vive para sempre, e que assim seja. Bem, Marcos, muito obrigado pela colaboração, viu? Todos tenham um final de semana abençoados pelo Senhor. E na próxima segunda-feira, se Deus quiser, aqui estarei de volta com Palavra Amiga, sempre após o programa Toque de Cristo com o pastor James Garcia. Um grande abraço, ótimo final de semana. E daqui a pouco, às 19h30, hoje sexta-feira, na rua 28 de agosto, 821, nós estarei trazendo uma palavra profética aos corações e orando por todos em nome de Jesus. E no domingo, 19h, noite da família, aqui na 28, e noite da família sagrada também, lá na Itor Pedros com o pastor Leão. Boa tarde!
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2: Aí, bora aproveitar? Estão jogando 12 porque tá começando essa atmosfera gostosa aqui do nosso Show da Tarde na nossa 94 FM. E aí, minhas potências, Paula Esteves aqui na comunicação com você nas próximas horas, trazendo aquela playlist para embalar aqui a nossa sexta-feira, né? Fechando bem a semana nesse 18 de setembro, vamos que aqui, ó, é sonzeira de primeira com informação e entretenimento para você.
3: Boa tarde!
2: Simbora. Ave Maria, nem fala. Moda bruta mesmo. Luana Prado e Simone Mendes. Saudade burra só pra começar assim o Show da Tarde, vai.

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1: A gente se juntou não só pra cantar uma história, mas pra passar uma mensagem de amor.

Essa aqui é pesada demais, hein? Música lindona, deixa ela em paz. Bruno e Marrone com Henrique e Juliano, bebê. Chega junto. Tá na 94, tá simplesmente com tudo. Ó, se liga. Daqui a pouquinho vai rolar um papo sobre as irmãs do sertanejo, Maiara e Maraísa. Tá com produção nova que vai entrar no Prime Video. Vou te contar tudo em detalhes daqui a pouquinho. Vai rolar um papo aqui ainda sobre aquela barriguinha que você treina e faz jejum intermitente e nada resolve. Pode ter uma explicação pra isso, eu vou te contar já já. Vai rolar aqui atualizações também a respeito do influenciador Ítalo Santos, tá? Vou contar tudo pra você também já já. E a gente vai comentar ainda sobre a influência dos aromas, das fragrâncias. Sim, porque tem cheiro que a gente se agrada, tem cheiro que não é muito bom, mas acredite, o cheiro tem uma forte influência na nossa rotina, no nosso dia a dia. Então,

0: Vem, porque esse papo é gostoso e rola aqui no nosso show da tarde, tá? 3532-6081, já solta a voz aí.
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0: 94 FM, agora 12h17, boa tarde.
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1: Sonho de todo casal, Marcos e Belucci, chegando junto aqui no rolezinho do nosso Show da Tarde pra você.

0: som de faculdade. Ô, minha morena. Rapaz, que sonzeira é essa, bebê? Embalando sua sexta-feira por aqui, hein?
1: Tá sabendo? Se tá dando o que falar, a gente te conta.
0: Ah, e se você, ó, imaginou que já sabia tudo sobre Maiara e Maraísa, se prepara porque vem aí um verdadeiro passe livre para a intimidade das irmãs. Como assim? Vou te explicar. O Prime Video começou a gravar uma série documental sobre a dupla sertaneja para mostrar os bastidores de tudo, tá? Tudo mesmo. Desde o cotidiano, reflexões sobre autoimagem e até os bastidores do casamento de Maraísa. As filmagens já começaram em Goiânia e olha, tá prometendo aí uma verdadeira viagem de volta ao Mato Grosso, onde toda a história musical das gêmeas começou. A ideia é mostrar a jornada emocional da dupla em seus plenos 38 anos de idade, combinando a correria

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1: Eu sim, tô aqui, bebê, fazendo acontecer no nosso Show da Tarde aqui na sua 94. Nem fale, meu filho. Demorou, é agora. Mário Fernandes e Natanzinho Lima.

0: Sorriso Maroto, Chave Cadeado. Eita, sonzeira gostosa. Curtiu aí, bebê? Tá no 94, tá com tudo.
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0: Você treina, faz dieta, faz tudo certinho ali, tudo regrado diariamente, mas a sua barriga insiste em ficar aí te incomodando? A explicação pode estar no cortisol, conhecido como o hormônio do estresse. Pois é, vou explicar aqui direitinho, tá? A chamada barriga de cortisol acontece quando níveis elevados desse hormônio levam ao acúmulo de gordura abdominal. E aí o problema vai além da estética. Cortisol alto por muito tempo pode acabar desencadeando diabetes, hipertensão e problemas cardiovasculares. Segundo a Stanford Lifestyle Medicine, o cortisol, sim, ele é essencial para o nosso corpo, mas precisa estar equilibrado. Esse é o ponto. Ele sobe pela manhã para dar mais energia para a gente e cai à noite para poder ajudar no sono. O problema surge exatamente quando esse estresse ele é constante. Nessas condições, o nosso corpo ele entra em modo de alerta e passa a armazenar gordura na barriga, além de aumentar a vontade por açúcar e também gordura. Resultado disso é, mesmo quem treina, quem faz tudo regradinho ali todos os dias, pode enfrentar aí uma certa dificuldade para poder emagrecer, tá? Exercícios como caminhada, musculação, yoga e até mesmo pilates, tudo isso ajuda a regular os níveis de cortisol no seu corpo. Equilíbrio, eu diria que é a palavra-chave, tá? Porque a gente precisa dele, porém, quando ele está desequilibrado, aí acontece a chamada barriga de cortisol. Então, dá uma atençãozinha a mais aí nos seus níveis de estresse. Quem sabe, pode ser isso o motivo X por qual você não esteja conseguindo perder um pouquinho aí da barriga que esteja te incomodando, tá certo?
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0: 94, faltando 5 minutos para as 3, boa tarde!
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12: João Bosco e Vinícius, vacilão. Tá na 94, tá com tudo, tá em casa, bebê. Fica à vontade.

0: pegar o jantar com o meu cachorro. Fica com ela, tá tudo certo.
1: Chama, gata.
2: E eu fiquei sozinho.

Os maiores hits globais passam por aqui também. É, tá pensando aqui. Rapaz do céu, show da tarde aqui, ó. Nesse clima, nessa atmosfera. Sextando aqui do seu ladinho nesse comecinho de fim de semana. E aí, já tem planos pro fins? Tem que curtir a 94 pra ficar melhor ainda, né? Pra ficar mais gostoso aí o seu final de semana. É só jogar no 12, tá? Participa aqui, ó, no 3532-6081. Tô te esperando pra gente bater um papo, pra gente resenhar. E, claro, você pedir o seu som por aqui também, tá?

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2: Cadê eu, bebê? Canta pra gente. Cleiton Romário, boa tarde. 94 FM.
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0: sonzeira de primeira essa, hein? Meu abrigo com o Melinha aqui no nosso show da tarde, bebê.
1: Aí tá sim, sabendo? Se tá dando o que falar, a gente te conta.
0: A Justiça do Trabalho da Paraíba determinou o leilão do lote de veículos de luxo apreendidos do influenciador Ítalo Santos. Entre os bens levados a leilão estão modelos de alto padrão, como uma McLaren, avaliado em quase 3 milhões de reais, um Tesla Cybertruck, avaliado em 1,5 milhão, além de motos aquáticas e outros veículos utilitários. Os automóveis foram apreendidos durante as investigações, que resultaram na prisão e condenação do influenciador Ítalo Santos e de seu marido, Israel Natan Vicente, por exploração sexual de adolescentes. De acordo com o Tribunal Regional do Trabalho da Paraíba, o valor arrecadado com a venda dos veículos será destinado ao pagamento de indenização por dano moral coletivo e ao financiamento de medidas de reparação para as próprias vítimas.
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0: São exatamente 3h27 na sua 94.
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1: Continua o nosso encontro, continua a nossa tarde gostosa aqui na 94, bebê. Simbora. Pericles, Ana Castela, simplesmente aconteceu.

0: Quer uma notícia boa?
1: Eu falei raiz.
0: Vai vir projeto novo Raiz da Luana. Ela tá mais inspirada do que nunca, bebê. Aí sim, vamos aguardar, né? Vai ser gravada em BH.
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0: Você já sentiu algum cheiro que você foi transportado imediatamente para sua infância? Segundo a neurociência, isso ocorre porque o nosso olfato é o único sentido com conexão direta ao nosso sistema límbico, a área do cérebro que é responsável por gerenciar emoções e memórias. Diferente da visão ou até mesmo da nossa audição, o cheiro, gente, não passa pelos filtros racionais. Ele acessa a amígdala e também o hipocampo, praticamente quase que em tempo real. Pesquisas de Harvard mostram que os aromas podem modular respostas físicas mensuráveis. As fragrâncias cítricas, por exemplo, aumentam o alerta à sua energia mental, enquanto já as notas florais e herbais reduzem a sua tensão muscular e até mesmo a sua frequência cardíaca. Esse atalho neural explica por que determinados ambientes aromatizados podem acalmar o nosso estresse em segundos, mesmo que você não perceba a mudança de humor imediatamente. Hoje, essa compreensão científica transformou o uso de aromas em uma grande ferramenta de bem-estar. De residências a hospitais, o fator olfativo é usado para poder melhorar o foco, a qualidade do sono e a saúde emocional, provando que o nosso nariz é, de fato, a porta de entrada para o equilíbrio.

0: do nosso cérebro. Olha que interessante isso, hein? Agora você pode fazer escolhas mais conscientes e inteligentes que vão trazer mais saúde e bem-estar para o seu dia a dia através das fragrâncias, tá bom? Se gostou, compartilha aí.
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0: Olha a hora, 94 FM, 3h43.
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1: E dá-lhe piseiro, bebê, olha ele. Vitinho Imperador, eu me apaixonei. Tá na 94, tá com tudo, Simone.
2: Sabe, Vitinho Imperador.

0: Hamilton. Ele é o príncipe do pop britânico, Harry Styles. A gente fecha bem o nosso show da tarde de hoje, com muito estilo, né? Vambora, por hoje é só. Obrigado, meus amores. Fica na paz, papai do céu abençoe muito. Aproveita aí o seu fim de semana. Vá criar memórias, tá? Com um sorrisão no rosto sempre. Claro, curtindo o som da 94. Alan e o sertanejo classe A, vem aí. Te espero na segunda às 14 horas. Beijão.
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0: Bem, meus amigos e minhas amigas, a partir de agora, ao vivo para toda a nossa região, o nosso programa, o programa do nosso povo. Brasil! É, minha gente, vamos juntos até às 5h25. Porque depois das 5h25, tem ele, a Djalma Santos, o nosso japonês gaiteiro. Então, a partir de agora, gente, quero convidar você. Vamos ficar juntos, vamos tocar o que há de melhor na música sertaneja. Então você pode ligar, pode pedir a tua música no 3532-6081, tá bom? 3532-6081. Também a gente tem lá no Instagram e no Facebook também, viu, gente? A nossa página oficial é Fala Alan Júnior, tá bom? Fica à vontade lá com a gente. Vambora, vambora! 4h15, finalzinho de tarde dessa sexta-feira. É o nosso programa chegando pra tocar música boa pra vocês aí. 4h15.
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1: Bem, minha gente, estamos de volta com o nosso programa, tocando muita música boa para você nesse finalzinho de tarde, né? 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Lembrando que no dia 8 também vai ter a festinha do Dia das Crianças, viu, gente? E no dia 9 é o sorteio também. Para você participar do sorteio, tem que manter aí sua mensalidade em dia, que você vai estar ganhando o cupom para você estar participando, tá bom? Manda um abraço lá para Thaís, para Juliana e também para a Verinha, né? O sol lá da Itaprev. 4h31. Vamos juntos, até às 5h25.

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1: 4h34, agora já estamos de volta com o nosso programa, gente. Vou passar para vocês também. 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
1: É, minha gente querida, olha a hora certa aí, olha a hora certa. Agora são 4 horas e 51 minutos. É o nosso programa chegando aí no finalzinho de tarde, né? Tocando muita música boa pra você, então você que tá aí ouvindo. Caso queira pedir a música, a gente pode entrar em contato aqui no telefone 3532-6081, tá bom? Esse é o telefone aqui da 94FM. 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Rapidinho, vamos lá para a WA Peças. Fala aí, Fernando.
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1: Abraço. 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Um abraço aí, meu amigo Fernando. 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
1: É, minha gente, olha a hora certa aí, 5:13. Olha, quero dar um recadinho importante pra você. 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E só lembrando também, gente, que no dia 8 vai ter a festinha do Dia das Crianças, viu? E no dia 9 é o sorteio. Para você participar do sorteio, você tem que estar com sua mensalidade em dia, tudo certinho. Daí você vai pegar um cupomzinho e vai participar do sorteio, tá bom? Então, mandando um abraço lá pra Thaís, pra Juliana e também pra Verinha, as meninas lá da Itaprev. 5:15. 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Um abraço, meu amigo Fernando, também o Davizinho e também o nosso querido amigo Edmar, o popular Didi do Bar do Cruzeiro. Um abraço, meu amigo João Luiz, o popular Bagual, né? Tá lá, tá formando o time já, tá? Romeu, o Abelzinho e o André. Tem que aumentar a tropa, hein, João Luiz? Vão tudo pra cavalgada, ó. Completou, irado, tudo irá.

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0: Sim, o Corujinha também está ouvindo cheiro de galpão. Um abraço pra vocês aí, Pascandinha.
1: Esse cara sou eu.
2: Com vocês, a Djalma Santos, o nosso japonês gaiteiro.
3: Oi, meu baixinho gaiteiro.

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0: Horário brasileiro oficial de inverno, agora pontualmente 5h30 e pouco já. É Ernesto Torresata chegando no seu rádio, melhor do gauchão na 94, no cheiro de galpão. Aí também aparece sempre o caos curtinho para dar aquela descontraída na programação, fechando o horário 18h25, tem caos de galpão. Valendo o toque, a participação, mensagem de texto pelo WhatsApp 15 3532 6081, 15 997388534.
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0: É no cantinho da memória se perdeu hoje, como diz aquela figuraça, o Vilmar Baxter. Viu, hoje é sexta-feira. Palavra amiga, 18 de setembro de 2026. É no tempo bueno de piá e lambuzado de pitanga em Guabiju, 26, faltando pra 6.

É, quando é ronco de cordona, a gente tem que escutar. Já na abertura, lá nos fundão do bairro da Seda, tem aquela fera, muito conhecido de todos, o famoso Gumercindo. Aquele abraço. Família Ferreira, também a Pretinha aí no Salgadinhos da Pretinha.

Agora 17h39, Criolo Batista, ninguém viu, tomo que eu caio. Aí falando nisso, que tal Porto Vesgueber, Areias

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E agora no clique do mouse tem ele, o uruguaio mais gaúcho do Brasil, Éber Artigas, o gaúcho da fronteira. Já que é o Éber Artigas, vou mandando pra ele que interpreta o gaúcho perfeitamente, um homem abençoado, com um bagualzão de um vozeirão, o famoso Mancha Negra, e na região de Itaberá, locutor Mancha Negra. Canta um gaúcho da fronteira que parece o próprio Nopal. Com um abração, Mancha. Saudado, sem caboclo, faz hora que não se vê. Ainda mais quem também é na região de Itaberá, lá o Purga também, aí o da Power Som, também o outro grande companheiro de longa data, com seu equipamento sonoro, sempre locando para as bandas e na região. Abração, Purga! E ainda também o Tonho da Chácara, também está sempre ouvindo a gente, obrigado pelo carinho. E nessas bandas também, e no MST, a todas as agrovilas, o nosso abraço especial ali no MST, onde tem a Camponesa, a Cormã Rádio Camponesa, tem por lá o grande locutor também, Adalberto Oliveira. Um abração para o Adalberto e toda a gurizada da Camponesa. E tá chegando com essa milonga boa demais.

0: Muito bem, agora das 60 mais 47, o Gaúcho da Fronteira, Gaúcho Doble Chapa. 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
2: 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Agora faltando 7 minutos para as 18, falando na hora certa, nós falamos no tempo. Se fala no tempo, é hoje. E hoje a gente nunca sabe. Amanhã, então, piorou. 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

Programação 17:57. Tá pesado, eu deixo levinho. Para 6, faltam só 3 minutinhos. E ainda mais, quem também é ligadinho na programação 94, a Solange tá mandando aquele abração também para todos lá na Vila Santa Terezinha. Ainda mais, quem também é o Adalberto.

Terezinha também. E lá no CDHU tem também o nosso João, Dona Tereza, a Thaís, Juliano, Leandro, Leonardo e o nosso Corinthians, hein? Vou te dizer, Cafu, não é fácil ser corintiano. Alô, Ricardo, vai, Corinthians! E Ricardo, velho, também sobre com o nosso time, Ricardo? Vou te dizer, ó. Ainda mais quem também, aqui também, o Benedito, como é que você tá, Dito? Pessoal ligadinho na gente na Vila Jora. As vantagens de ser casado ou ser solteiro tem os dois lados da moeda. Vamos ouvir. Xerloquedo!

Agora 18 horas, 1 minuto, vimos Xeloquedo Sozinho Não. 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

0: não se engane, guria, você está na melhor rádio da região, cascando aí todo mundão, no melhor do gauchão, no cheiro de galpão, mas tudo na rima, que bom!
1: E muito apaixonado.
0: Então chega o horário brasileiro oficial de inverno do Timão.
2: Corinthians!
0: Não é fácil ser corintiano. 6 e pouco já! Aí falando em 6 e pouco, deu aquela fondeza no estômago, e aquele bagual de lanche tem. 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

nas estradas do Brasil nesse instante aí, cruzando as nossas rodovias SP-258. Tá indo lá pro Estadão do Paraná ou tá na PR-151 vindo aqui pro Estadão de São Paulo. 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

0: E recebeu a ligação de madrugada, compadre.
1: Sei.
0: Era um amigo dele. Aí falou, e aí, Gaguinho, tudo beleza? Falou, beleza, aí, ó, cê. Vai, tô joia. Escuta, é o seguinte, Gaguinho, tem muito tempo não. Tô ligando porque o seu vizinho aí, o Nélio, pra você falar pra ele que a mãe dele morreu, viu? Dá o recado pra nós, tá bom?
1: Falou, vou tentar.
0: Não, vai lá, um abraço. Gaguinho foi lá e bateu de madrugada, rapaz. Tanto ele te chamar, o Nélio veio e falou, o que que foi, Gaguinho?
1: Foi, é o seguinte, que foi, fala, rapaz, pouca, cara. Eu tô tentando, mas não tô conseguindo.
0: Foi, eu já vi falar que gago fala bem é cantando, então canta.
1: Foi, deixa comigo. Aí começou, olê, olê, olê, olá, sua mãe morreu, amanhã vai enterrar.
2: Fala, primo do Djalma.
3: O meu nome é Comercindo.
4: Se botar o cheque, me paga em boi. É o bicho.
5: Paga em boi e não pede troco, senhor. Agora 18 mais 14, e tá chegando o dia amanhã na ABB, Água de Fandango, hein? É, você não pode perder a 50ª formatura, senhor.
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Muito bem, agora 18 mais 16. Quem tá no clique do mouse, os serranos, vai trazendo um buju velho daqueles, um bem socado. E aproveita o momento, mando pra ele. Depois de mim, é o melhor dançador de buju da região. Tá sempre alegre, sorridente, Juquinha, em São José do Paraná. E também lá pro Landi Pinheiro, e também tem o dom da comunicação. Abração, Landi. Uride Gira, grande empresário, Grupo Ribeira Ria, aquele abração. E mais quem também é ligadinho em nós, o Zezão lá do Açaí. Como é que tá, Zezão? Abração pra você e também pra todos a família. A Adelinda também lá na Vila Beca. Obrigado, Adelinda, pela participação. Família Almeida lá, a Nilceia Alves de Almeida. Como é que tá, Nilceia? Sempre também dá ligadinho no nosso cheiro de galpão. E já que é bugio, vai pro bugio mais velho da cidade, lá do Táxi Sérgio. E também o bugio mais novo aí da Vila Osório. E pra toda...

0: tarde aos ouvintes da 94 FM. Alô, Adejalma Santos, tamo ligadinho na 94, no cheiro de galpão. Aproveitando, hoje eu tô aqui na Castrolândia, aqui nas áreas, na 1, na 2, na 3, nas agrovilas. E tava falando de você aqui pros amigos aqui, o pessoal sempre tá ligado, ouvindo o cheiro de galpão, viu? Já tô aproveitando, deixando um recado pra vocês. Uma boa noite a todos, um bom final de semana. Lembrando que neste sábado tem Tchê Louco em Sorocaba, no CTG Fronteira Aberta. Adejalma, de gaiteiro pra gaiteiro, um grande abraço, meu irmão. Obrigado, um abração.
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2: Ei, Claudinei Osório da Silva, Tia Louco, obrigado pela fidelgueia da audiência e também da participação, meu irmão. E o pessoal das agrovilas, a gente sabe da potência que a 94 tem, audiência carinhosa desse povão das agrovilas. O nosso abração, agradecendo sempre pela agradável companhia, a sintonia e o prestígio que nos dá. Aquele abraço! Ei, Tia Louco! Paneirão do Guampa Torte, também os bugios, os serranos. 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

0: Essa vai pro meu amigo João Roberto Rosa, Chocolate.
1: Esta rancheira me faz lembrar de uma história que me contou o gaúcho Luiz Miller. A história do Candinho de Charedo. Candinho era índio desses que não se cutucava com vara curta. Maragato dos bem bueno. E depois da revolução acabada, o Candinho botava um lenço vermelho no pescoço, batia no peito e gritava na frente do quartel dos republicanos e dizia que era maragato. Aí a indiada grudava o Candinho, metia na cadeia e descia o cacete. No outro dia soltava o Candinho e dizia: como é, Candinho? Você ainda é maragato? Ele dizia: pois é, vocês nos prendem, nós surram, porque vocês têm mais arma e mais gente, mas nós somos muito mais homem que vocês. Quando era dali uns dias, tava o Candinho de lenço vermelho no pescoço, gritando buraco. Diz: eu sou maragato e não nego fogo, indiado. Bem na frente do quartel dos republicanos, a indiada saía um lá, grudava o Candinho, descia o cacete e prendia de novamente. Outro dia soltavam: como é, Candinho? Você ainda é maragato, é? Diz ele: pois é, vocês nos prendem, nós surram, porque vocês têm mais arma e mais gente, mas nós somos muito mais homem que vocês. E até que foi no ouvido do coronel, e o coronel diz: me traz esse gaúcho, este índio dos buenos, e me serve. Diz: olha, Candinho, você, mesmo sendo maragato, pode ser um bom soldado republicano. E o Candinho velho aceitou a proposta, incorporou-se, e dali poucos dias o índio velho já era cabo. E andava que era uma pintura, perneira bem limpa, cavalo lindo, barbaridade, espora bem licladinha, o índio era um exemplo. E um dia na saída do portão encontrou o coronel e bateu uma cortinência que foi de parar o sol. O coronel velho: Candinho, esteja à vontade. O que é que você está achando dos maragatos agora, Candinho, que você é republicano? Diz: olha, coronel, nós prendemos eles, surramos, porque nós temos mais arma e mais gente, mas eles são muito mais homens que nós.

0: já clareou.
1: Vamos embora, chegando ao final, o cheiro de capão. Primeiramente agradecendo ao nosso Deus, nos concedendo mais uma semana de vida, um encontro gostoso com todos aqui no 94. Mas fica aqui, já já, detonando as carrapetas, tem Léo Medeiros e o seu Rap Hour. E nós nos falamos na segunda-feira, se Deus quiser. Que pode ser uma ótima noite, um ótimo final de semana e até lá. E lembrando sempre, Brasil, minha pátria, Itararé, meu país. E para você que assinatura faz a diferença, sem arrogância, com humildade, com transparência, onde tem ordem, pode crer, tem progresso.

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0: Olá, boa tarde, 18 horas com 36 minutos, bem-vindos! Está no ar a edição do Happy Hour! Boa tarde, cidade! Está chegando por aqui mais uma edição, mais um programa especial para você, detonando as carrapetas até as 20 horas e 30 minutos. Eu sou o Léo Medeiros, muito prazer! Tamo junto e misturado, depois o craque Djalma. Do Djalma, nós vamos trazendo para você as melhores programações até as 20 horas e 30 minutos.
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1: 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É, nosso boa noite especial para você que tá chegando agora, você que tá acompanhando o nosso programa. Boa noite, meu amigo Léo Medeiros, aqui é o Cezinha, filho do Pedrinho Codorna. Se possível, manda uma música aí do Júlio César, Tu. Desde já agradeço muito e mando um abraço pro Gilberto. Alô, Gilbertão! Gilbertão sempre tá ouvindo a gente todo dia, né? Gilberto e toda a família Camargo, um abração lá pra Cleide também, um abraço lá pra Andréia, lá na Casa Camargo, meu amigo Lúcio, a Dida, todo mundo lá, né? E um tapinha nas costas também da Tereza, alô Tereza! A Tereza tá ouvindo a gente da Vila Veca lá com a Dona Azusa, sempre na sintonia, matando saudade aqui, tô sabendo! Um abraço, Tereza, obrigado pela participação aqui com a gente. Tem mais gente chegando aqui. Vamos ver quem é? Ah, não chegou agora sim, agora vai. Vamos lá, diga!
2: Oi, Tereza, meu Deus. Sou fã do Happy Hour.
1: Opa!
2: Sou fã do senhor. Deus abençoe, te guarde aí. Fique com Deus.
1: Obrigado. Deus, um abraço, Zezão da Açaí.
2: Música aí, o ritmo da chuva pra mim,
1: certo? Ritmo da chuva, certo?
2: Em paz.
1: Então tá bom, daqui a pouco a gente vai rolar a música que você pediu. Também tá chegando por aqui a Nilceia. Ô, Nilceia, boa noite. A Nilceia pediu aqui uma... Aqui a Nilceia está dizendo, estou ouvindo o programa. Nilceia Alves de Almeida. Obrigado, viu? Um abraço para você. Tem mais gente chegando, diga. Vamos ver quem é que está pintando a área aqui. Deixa eu ver quem é. Opa, diga, Raquel.
3: Uma boa noite. Uma boa noite. Boa noite para você também.
1: Tudo bem com você?
3: Fazer você do rádio.
1: Uhum.
3: Tem toda a família também.
1: Ah, tá.
3: Especialmente você, Carneiro, minha amiga Zuleide.
1: Uhum.
3: O Cardinho Corinthiano, minha amiga de Cássia, minha comadre Maria Antônia, Rodomir
1: uhum.
3: de Clara Roberta,
1: mais alguém?
3: Alex Letícia João Paulo, Mercação 1, Mercação 2, Cacarejo e Gustavo.
1: Tá certo.
3: E a minha amiga Creide também, o Chico com a mulher dele também.
1: Tá certo.
3: E o Gomes da Verdura.
1: Uhum.
3: Vamos que vamos, tenha uma boa noite, todos vocês. Minha amiga Júlia também.
1: A Júlia também.
3: Boa noite, fica com Deus.
1: Obrigado, Raquel.
3: Para você também, toda a sua família, todos do rádio.
1: Opa!
3: Boa noite.
1: Obrigado.
3: A sexta-feira chegou, né? Eba!
1: Chegou a sexta-feira, Raquel. Que legal, né? E tem mais gente que está pintando por aqui. Vamos ver quem é.
4: Bia, tudo bem com você? Cadê minha Rebeca? Cadê
1: uma
4: música? Oh, yes, amigo, tá bom?
1: Yes.
4: Bom trabalho para o serviço.
1: Timor, obrigado, viu?
4: Você. Tchau, tchau. Até amanhã, Deus quiser, tá bom?
1: Opa!
4: Todos meus colegas aqui na Rebeca, tá bom? Tchau, tchau.
1: Obrigado, Delinda. Tá aí o Timor.
4: Pro Marcelinho, ó. Trabalho marcar que pique bom, tá bom? Pro Freio, tá bom? Dá uma bola pra eles, tá bom? Amanhã, mas é problema amanhã cedo, 7 horas da manhã, tá bom?
1: Tá bom.
4: Vai, Corinthians. Corinthians, São Paulo.
1: Ai, essa foi.

0: Cobra amanhã cedo, 7 horas da manhã, tá bom?
1: Tá bom.
0: Vai, vai, Corinthians. Corinthians, São Paulo.
1: Ai, essa foi boa, obrigado. Tá aí, tá a Delila participando com a gente. Obrigado, Delila, 18h57.

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2: 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Passe lá e confira. 19:08, a galera participando, chegando por aqui, curtindo a programação aqui na 94. O Zezão da Açaí pediu aqui o ritmo da chuva, né, com o Demetrius. E também o meu amigo Cezinha pediu o Júlio César.
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0: Muito bem, nós estamos aqui tranquilamente, curtindo aí, eu aqui, você daí, sempre trazendo a melhor música para você e a sua participação também. Está aberto aqui o WhatsApp, hein? Anote aí, 35326081, pode mandar sua mensagem, pedir sua música, estamos aqui à disposição sua, tá bom? Obrigado, pessoal aí da Zona Rural que está acompanhando, um abraço lá para o meu amigo Edemar, lá no Lajeado, sempre tá com a gente, né, Edemar? Um abraço a todo o pessoal. Aliás, toda a equipe lá do Lajeado, né? Gente boa, sempre com a gente aqui, né? Pessoal do Erval, o Cezinha já participou aqui, o Pedrinho Cotorna. Um abraço para todo mundo aí, viu? E vai um tapinha também nas costas lá da galera do Pinheirão, meu amigo Newton, a família toda, o Gerson e todo mundo aí, né? E o Baixinho, como é que tá o Baixinho aí? Tá animado ou não? Ah, imagino. É isso aí, 19 horas 22 minutos lá na Santa Terezinha, curtindo a gente, o meu amigo Amaral Sapateiro. Diga aí, Amaral!
1: Ótima noite, grande Léo Medeiros. Programa super eclético, hein? Parabéns. Nota mil pro seu programa aí, viu? Você está de parabéns, meu irmão.
0: Opa, obrigado, Amaral. Vindo de você, vou acreditar, hein? Um abraço pra você, amigo. Obrigado, hein? E aquela história, né, Amaral? Ai, Parmeira! Ai, ai, ai. Eu vou te contar, cara. O meu sobrinho tira uma onda comigo, eu vou te dizer, ó, quando eu falo alô pra

0: para você aqui e fala, pô, ô Léo, o palmeirense, o Amaral, eu falei, é palmeirense, eu também sou, só para tirar uma onda comigo também, né? E tá rindo aqui. Obrigado, Amaral, obrigado, viu? Vindo de você, a gente fica feliz de ouvir, tá bom? Muito grato mesmo. A Márcia Marciano também tá ouvindo a gente. Ô, Márcia, obrigado. Lá no bairro do ginásio, ela pediu o Dalto aqui. Tá bom, a gente já vai tocar o Dalto para você, tá bom? Muito grato pela participação. A Márcia Marciano que passou por aqui, bateu um papo com a gente, conheceu nós aqui. Um abraço, viu? Obrigado, se pareça sempre, será sempre bem-vindo aqui. Todos os ouvintes que quer conhecer, quer vir conhecer a rádio, ficar com a gente, fique à vontade, viu, gente? Estamos aqui juntos e sempre de uma forma bem positiva, né? Para que você possa passar noites agradáveis, curtindo a melhor programação. E, claro, participar com a gente. Que nós fazemos rádio, nós fazemos rádio para você, que está do outro lado. A gente procura fazer, adivinhar muitas vezes o seu gosto, o gosto musical, ou até mesmo fazer o pedido. A gente toca com muito carinho e sempre é um prazer tê-los, os nossos ouvintes, ao nosso lado aqui. Isso é muito gratificante. Muito obrigado, viu? 19 horas e 23 minutos, o Ariel Foster. Boa noite! Obrigado pela participação também aí, viu? Ah, mas eu vou te contar, hein? Vamos trazer música e atender também. Quem que tá pedindo música aqui?
1: Boa noite, Léo.
0: Boa noite.
1: Aqui do Cerrado. Põe aquela música pra mim aí da Carmen Silva, Adeus Solidão.
0: Adeus Solidão.
1: Que você tenha uma boa noite, um bom final de semana e que Deus abençoe muito você. Tchau, tchau. Até amanhã.
0: Obrigado, obrigado pela participação aqui com a gente, viu, o Inês? O Inês que acompanha a gente todos os dias também, né? Tá aí a música da Márcia Marciano rolando, Dalto Matando Saudade, 19h24.
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6: Da arte lamenta a perda de Peter Max, o renomado artista pop psicodélico que faleceu aos 88 anos nos Estados Unidos. Conhecido por suas obras vibrantes e espirais que marcaram a contracultura dos anos 60, Max deixou um legado artístico imenso, com trabalhos que estamparam desde selos postais até aviões. No entanto, a vida do artista não foi só cores e flores. Sua trajetória foi marcada por polêmicas familiares, incluindo acusações de maus tratos e dilapidação de patrimônio na justiça, que culminaram no trágico suicídio de sua esposa, Mary Max, em 2019, após o caso vir à tona na imprensa.
4: Sim.

0: Toca na sintonia, 19 horas 39 minutos, até as 20 horas e 30 minutos, tô aqui com você. O que deve é, é verdade, muita música boa rolando aqui no 94, a sua rádio. Olha aqui, hein, nosso ouvinte Cezinha já agradeceu aqui, obrigado Cezinha pela participação com a gente. Vou atender mais um ouvinte aqui. Boa noite, Léo, sou o José Osmar, moro em Sengés, Paraná. É um prazer estar participando do seu programa. Toca Milionário Zé Rico. Pode ser qualquer uma. Ofereço para o meu compadre Paulo, no bar do Jardim Pauliceia. Ofereço a todo do bar do compadre Paulão, no bar do Paulo do Jardim Pauliceia. Tá bom. Obrigado pela participação aqui com a gente. Muito grato. Participe sempre. Afinal de contas, vocês é que mandam aqui. Estamos aqui para atender vocês aí com muito carinho. Aqui é assim. Pediu? Oh, meu!
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0: Boa noite, Léo Medeiros. Queria ouvir, Cristiano Araújo. Você mudou. Quero oferecer para todo mundo que está ouvindo. Tenha uma ótima noite e um excelente final de semana.
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0: continuamos aqui na ZYD 953, operando 94,3 de Itararé, São Paulo. Sextou, galera, hoje 18 de setembro de 2026, né? O tempo passa rapidinho, tem gente que reza pra chegar o final de semana, né, Vicente? Mas não precisa, já chegou, cara. Sexta-feira tá aí, com aquele sorrisão de orelha a orelha, poderia ser diferente. A galera curtindo de montão o nosso programa. Obrigado, gente, pelo carinho. Gente, olha aí, eu quero mandar um abraço aqui pra galera que tá em sintonia conosco lá em Sorocaba, cara. É, moçada tá curtindo lá. Agora ficou chique no último, né? Chique mesmo. Pessoal aí na rede social, eu vou te contar, curte o lá em qualquer parte desse país aí. Obrigado, viu? Um abraço lá pro meu amigo Fausto também, Aurélio, sempre conosco, todas as tardes e início de noite. Um abraço, hein? Um abraço também lá pro Rivail. Alô, Rivail. Animado por aí, guri? Ah, com certeza. E o meu sobrinho, o João Vitor, com o boné tradicional, hein? É, vou te contar. Você precisa ver o cara, aquele boné dele. Um abraço, João Vitor. E pior de tudo que é palmeirense, meu moral. É verdade. Um abraço aí, João Vitor. A Ana, o Zé, a Rosa. Quem mais? O Antônio, Vini, toda a moçada, a família toda. Um abraço bem carinhoso. Gente, olha aqui. Vamos atender a moçada que tá chegando? Ah, Nilceia também tá pedindo música. Obrigado, Nilceia. Pediu o Teodoro e Sampaio. Segura aí.
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2: Boa noite, Léo Medeiros. Eu quero ouvir a música do João Mineiro e Marciano, Paredes Azuis. Só para ouvir.

Boa noite, Léo Medeiros. Falo aqui da bairro do Jardim Policeia. Estamos aqui hoje de folga, só ouvindo Happy Hour. Gostaríamos de pedir uma música, se puder tocar para a gente aí, ver se consegue encaixar pelo menos um pedacinho naquela jogadinha que você faz lá. Um pouquinho de cada aí. Toca para nós o Baitaca do Fundo da Grota. Valeu, um abraço.

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0: Tá aí, 20 horas com 10 minutos, a última parte do nosso programa, né, gente? Que maravilha. Quero agradecer a audiência aqui do nosso amigo Ariel Santos. Ô, Ariel, boa noite. Ele que é da Vila Esperança, né? Sempre tá com a gente aqui todos os dias. E tá dizendo aqui o seguinte, ó. É corintiano da cepa, né? Com certeza, como nós, né, Ariel? Um abraço. Aliás, ele tá dizendo aqui... você que tá afim de deixar teu jardim top, fale com ele, né? 9997-990337 é o contato dele. Operadora 15, viu? E vai Corinthians, né? Vai Corinthians! Fala aí, vai Corinthians, um abraço lá pro Ricardinho, que sempre tá conosco todos os dias aqui, né, Ricardinho? Com aquele sorrisão de orelha, hoje, sexta-feira, não poderia ser diferente, né? Ai, um abraço a Isabel também, Azulei, todo mundo aí. Obrigado, tá? Um abraço, Ariel. Um abração pra você. A Nilceia já curtiu o som dela aqui, ofereceu lá pro filhinho o Ineve. É isso? É o Ineve, né? Ah, obrigado, viu, Nilceia. Deixa eu ver quem mais aqui. A nossa ouvinte aqui, que também participou conosco, a Aparecida Dias, né? Obrigado pela participação. A galera que pediu aí também, o Baitaca. Um abraço a todos que estão participando com a gente. Júlio César também, né? Gente boa, sempre tá com a gente aqui. O José Osmar, lá de São Gés, Paulo Jaca, o André Tarugo e toda essa galera, a Inês do Bairro Cerrado. Mas agora, tem um pedido aqui. Deixa eu ver quem que tá chegando aqui. Deixa eu ver quem que tá participando com a gente nesta noite aqui primeiro. Deixa eu ver aqui direitinho quem é que tá chegando. Deixa eu ver. Ah, da onde que é esse aqui, hein? Da onde que é? Ai, de Tapitininga. Diga aí, Zé Cássio!
1: Boa noite, Léo, meu amigo.
0: Boa noite. Tudo bem, Zé cara? Cássio. Tranquilo?
1: Dois musicão, hein? Acabou de tocar aí. Essas que eu gosto. Esse é meu gosto, né? Quero ouvir hoje, aproveitar, pedir então. Excuse-me.
2: Continental.
1: O cantor Júnior. Ofereço a todos que gostam da música romântica. Obrigado, boa noite. Continuar aí na escuta, aguardando.
0: Tá aí a sua música, Zé. Um abraço pra você, grande amigo lá em Itapetininga, nosso conterrâneo Zé Cássio.

0: tempo, né? Agradecer pelo abraço que tá mandando aí. Uma boa noite pra você. Um ótimo final de semana pra você e família, todos, ok? Uma boa noite pra você e pra equipe da 94, hein? Tudo de bom, meu amigo.
1: Obrigado, Paulo Jaca. Grande abraço para você e toda a galera sanjana. E agora a indicação é de quem? Da Beatriz Aparecida Werneck. Tá aí a sua música.
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0: Gessé, indicação do nosso ouvinte aí, né? Beatriz Aparecida Bernardes. Obrigado, Beatriz, pela participação com a gente aqui nesta noite, né? E agora eu vou trazer aqui para participar do programa também, para falar um recado, né? Aqui no nosso programa hoje, a nossa amiga Rejane, direto lá do Didi Ferragem. Oi, Rejane!
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0: Maravilha, Regina. Obrigado pela participação aí. Tá aí, gente. Aproveita essa oportunidade aí, você que está chegando agora, participando com a gente. Que maravilha, né? Obrigado pelo carinho, pela atenção com a gente. Todos os dias, essa galera sempre conosco. Moçada, 20 horas com 22 minutos. A gente segue com muita música.
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Agora são 20 horas 25 minutos com Dave McLean, essa música é demais, né? Um abraço lá pra galera da Saele Marcenaria que tá curtindo a gente também, né? Obrigado pela participação aí, lá ouvindo sempre a programação, aliás, diariamente aqui no programa, a Sabrina, os meninos, né? O esposo também, né, Sabrina? A família toda, a mamãe também, todo mundo tá ligado aí, um abraço. Muito grato pela participação. A próxima música é para vocês aí, para toda a galera, aquela que você gosta aí, viu, Sabrina? E também vai lá pro meu amigo Jorge. Ô, Jorge, ligadaço conosco. Ele, a esposa, o Diogo, também a Duda, a Josi, né, sua esposa, e todo mundo ligado com a gente também. Um abração para todos. Depois do Dave McLean, que tal Eduardo Costa e o Ralph?

0: amizade com o Christian e o... Aliás, desculpe, com o Ralph e o Eduardo Costa, a gente vai ficando por aqui, né? Que roupagem legal ficou essa música, né? Aliás, com o Christian e o Ralph também é maravilhoso, né? Mas com eles ficaram uma roupagem bem diferente, uma montagem legal e com certeza a galera gosta de montão. E com esse som, a gente vai despedindo de você. Obrigado pela atenção, pelo carinho. Vocês todos que participaram até agora com a gente, que maravilha, né? Todo mundo agora ligado nesta sexta-feira. Amanhã tem mais a partir das 12 horas e 25 minutos. Voltamos com o nosso Revista 94, com muitas histórias, muitas notícias do futebol e também com os nossos convidados. Um grande abraço e amanhã a gente vai até as 15, né? Segura essa onda, porque aqui só dá você. A gente se esbarra por aí. Tchau.
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Convidamos os prezados ouvintes do programa Hora Milagrosa para que venham visitar as congregações da Igreja Apostólica nas seguintes localidades: Apiaí, São Paulo, com reuniões aos sábados às 19 horas e aos domingos às 10 horas da manhã. Rua Antônio Polazec, número 46, Jardim Santo Antônio. Registro, São Paulo, com reuniões aos sábados às 19 horas e aos domingos às 11 horas da manhã. E na primeira quarta-feira de cada mês, às 19 horas e 30 minutos. Rua Manaus, número 96, Centro, ao lado da praça Nakatsugawa. Itararé, São Paulo, com reuniões aos sábados às 19 horas e aos domingos às 11:30 da manhã e na segunda quinta-feira de cada mês às 19 horas e 30 minutos. Rua José Rolim Sobrinho, número 554, Vila Tonico Adolfo. Divulgamos a seguir um depoimento de fé prestado em agradecimento e reconhecimento a Deus Pai e aos seus santos. No transcorrer do ano de 2013, a senhora Flávia Lopes Montezano recebeu o diagnóstico de câncer de mama invasivo em estado avançado. Foi então submetida ao tratamento específico por 2 anos e os procedimentos para bloqueio hormonal que se fez necessário para contenção das alterações desencadeadas no organismo dela pela quimioterapia. Ela deveria ficar sob esse tipo de tratamento e observações médicas por 10 anos. Porém, no 8º ano, ela solicitou que os médicos suspendessem os procedimentos, visto os efeitos colaterais da medicação que passaram a afetar a estrutura óssea dela, além do desenvolvimento de outros sintomas, entre eles dores na coluna lombar, travamento das pernas e dificuldade motora, inclusive desequilíbrio do labirinto, manifestação que agravava ainda mais o mal-estar que a dominava. Apesar das consultas e acompanhamento com diversos especialistas, não foi possível obter melhoras, tanto que as medicações indicadas lhe proporcionaram apenas alívio temporário das dores intermitentes que a impediam de levar uma vida normal. Confiante no poder e misericórdia da Santa Vó Rosa e do Santo Irmão Aldo, ela passou com outros especialistas e foi encaminhada para sessões de fisioterapia motora e vestibular para estabilização do labirinto, além de rigoroso acompanhamento nutricional. Também fez uso de água e de óleo ungidos e foi bem sucedida, tanto que, apesar de tudo, conseguiu manter o bom ânimo e a esperança de melhora, fato que surpreendia os médicos que passaram a acompanhar com grande interesse os resultados e melhorias que foram sendo obtidos.

acompanhar com grande interesse os resultados e melhorias que foram sendo obtidos. Em março de 2023, a senhora Flávia começou a se movimentar sem o uso de cadeira de rodas e conseguiu ficar em pé sem o apoio de muletas. Tendo apresentado significativa melhora, foi dispensada das sessões de fisioterapia e passou a caminhar com mais segurança. Aos poucos, ela se adaptou às atividades de trabalho e voltou a participar das reuniões apostólicas e do coral da congregação local, inclusive porque, graças ao amparo celeste, ficou livre das tonturas, da cegueira momentânea e dos enjoos provocados pela desestabilização do labirinto, anormalidades que antes limitavam as suas atividades de trabalho e mobilidade espontânea. Reconhecida aos céus pelas bênçãos recebidas para a saúde e bem-estar, a senhora Flávia direcionou ações de graças a Deus Pai, ao Nosso Senhor Jesus, à Bendita Mãe Maria Santíssima, à Santa Avó Rosa e ao Santo Irmão Aldo, em depoimento de fé prestado no mês de abril de 2023, remetido de Colombo, Estado do

0: Divulgamos a seguir um depoimento de fé prestado em agradecimento e reconhecimento a Deus Pai e aos seus santos.
1: Trabalhando na poda de árvores, o senhor Luiz Carlos Martins se encontrava a 6 metros de altura quando, inesperadamente, o tronco da árvore trincou e desabou, derrubando-o daquela altura. O impacto fez perder os sentidos por alguns momentos. Socorrido e levado ao hospital, foi diagnosticado com fraturas leves, das quais, graças ao amparo celeste, apresentou boa e rápida recuperação. Reconhecido por haver sido protegido de consequências mais graves daquela ocorrência, esse senhor direcionou ações de graças à Santa Vó Rosa e ao Santo Irmão Aldo, santos de sua devoção, aos quais direciona suas orações antes de começar as atividades diárias de trabalho. Seu depoimento de fé, enviado de Curitiba, estado do Paraná, foi recebido na sede desta Igreja Apostólica em maio de 2024.
0: 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O endereço é Rua José Rolim Sobrinho, número 554, Vila Tonico Adolfo. Serão todos muito bem-vindos.

0: 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E na sequência vai falar-lhes o pastor Josiel Neves Silva.
1: Estimados ouvintes, neste momento tenho a alegria de poder cumprimentá-los com a paz do Senhor. Desejar a graça, a bênção do nosso Deus, de Jesus, da Santa Vó Rosa, da Nossa Mãe Virgem Maria Santíssima e bem como também a bênção do nosso querido profeta irmão Aldo. Digo-lhes que a oportunidade que o senhor, a senhora, você jovem, está tendo em poder ouvir o programa Hora Milagrosa, isto lhes proporciona um conhecimento perfeito da vontade do nosso Deus. Hoje quero lhes falar um assunto muito importante para a vossa vida. Um assunto que nos traz esclarecimentos das profecias que foram nos deixadas no tempo de Jesus e transcritas pelos evangelistas São Mateus, São Lucas, São Marcos e também o evangelista e apóstolo São João. Falar a respeito dessas profecias para que você, o senhor ouvinte, compreendam a mensagem da Igreja Apostólica. Realmente, muitas pessoas hoje ainda não conhecem quem é a Santa Vó Rosa. Ainda não conhecem

0: Essa em quem é o profeta Irmão Aldo. E hoje eu quero falar com um amigo ouvinte a respeito desta santa gloriosa, o Espírito Consolador a qual nós cremos e confiamos de todo o nosso coração, que é a Santa Vó Rosa. Fora ela predestinada por Deus, por Jesus, para cumprir uma missão especial. Desde o seu nascimento, na sua infância, na sua juventude, ela sempre prezou pelos princípios divinos. Ela sempre guardou a fé, o temor do Senhor. E em tudo, Deus o Pai e Jesus nosso Senhor pôde dela receber as provas do seu amor, receber dela a sua fidelidade, a sua lealdade para com Ele Deus e com Jesus. Podemos compreender que a Santa Vó Rosa, naquele tempo, ainda conhecida como Rosa, com a sua firme decisão, a sua fé convicta, inabalável em Deus, em Jesus, em realizar uma obra perfeita, pôde o Mestre contemplar nela esta sinceridade. Pôde contemplar nela estas qualidades que jamais fora quebrada e jamais fora negada em sua vida, sendo ela firme e decidida a servir o reino dos céus. Por isso, amados ouvintes, que fora ela recebida a missão de ser o Espírito Consolador. Vejamos que Jesus se revelou a ela e ela resgatou a obra primitiva realizada pelos apóstolos e pelo Mestre Jesus, nestes tempos atuais, podendo restaurar a sua igreja. Nós falamos isto aos ouvintes com toda convicção de fé, porque a Santa Vó Rosa, hoje, no reino dos céus, recebeu todo o poder e autoridade. Ouvintes, a Santa Vó Rosa, ela deu prova, guardou a sua fé, guardou as palavras de Jesus, o firmamento em Deus. Por isso, ela venceu, restaurou a igreja, recebeu nos céus o galardão de reger e governar as nações. Não seria como um governo de estado, governo de país, não. É um governo espiritual. Jesus estava falando de governar um povo espiritualmente, um povo que realmente tivesse na sua alma qualidades e sentimentos nobres. Então a Santa Vó Rosa, ela foi incumbida a esta missão. Ela venceu e recebeu de Deus o nosso Pai e de Jesus todo este poder. Poder de realizar milagres, poder de perdoar, poder de santificar aquele que crer na sua missão. Em uma outra parte da doutrina, fora proferido também a palavra de Jesus, quando ele disse: se me amardes, guardareis os meus mandamentos, eu rogarei ao Pai e ele vos dará o outro Consolador para que fique convosco para sempre. Esta palavra está no livro de São João, no capítulo 14, versículo 15 e 16. Então, Mestre Jesus, ao seu tempo, ele já falou que para aqueles que guardassem a sua fé, que buscassem os princípios divinos, ele, Jesus, nos daria um outro Consolador, para que estivesse conosco nos dias atuais. Esta profecia se cumpriu. É o que eu disse aos irmãos nesta oportunidade, aos nossos ouvintes, que a Santa Vó Rosa é o Espírito Consolador. A prova dela ser realmente o Espírito Consolador prometido por Jesus são o seu poder. Poder de libertar, poder de salvar. Poder este de conduzir-nos no caminho do bem, da verdade e que nos dará vida ao Espírito. Essas palavras que estou mostrando aos nossos ouvintes nesta oportunidade é para que o Senhor, a Senhora, entenda quem é esta santa gloriosa, quem é esta santa que nós estamos vos anunciando, que estamos falando aos senhores e senhoras, a você jovem. Porque hoje nós vivemos em um mundo cheio de tanta maldade, um mundo de ilusão, o mundo que está levando a criatura humana à decepção, ao sofrimento, à angústia. Mas nós queremos mostrar a você, ouvinte, nesta oportunidade, que se você passa por momentos difíceis, que se você está deparando com a ilusão deste mundo, por tantas coisas má, não se desanime, não se curvem à maldade deste mundo. porque ainda há uma esperança, porque o Consolador está entre nós. A Santa Vó Rosa é uma santa que está para te ajudar a vencer, para te ajudar a libertar. Mas é preciso que você creia, é preciso que o Senhor tenha decisão na sua vida, decisão esta de aceitar com amor a promessa de Jesus. Crer na sua vida que realmente este Consolador tem poder para te libertar, tem poder para te consolar, tem poder para te fortalecer e vencer as adversidades. Por isso, estamos hoje falando aos vossos corações, ouvintes, que ainda há uma esperança para que a sua vida possa ser transformada. Ainda há uma esperança para os seus dias nesta terra. Ainda há uma esperança para a alegria, a felicidade do seu lar, da sua família, da sua pessoa. E Jesus, falando a respeito deste Consolador, nos versículos seguintes do livro de São João, no capítulo 14, no versículo 17, naquele tempo, quando foi transcrito pelo evangelista e apóstolo São João, as seguintes palavras do Mestre: o Espírito da verdade, que o mundo não pôde receber, porque não vê nem o conhece, mas vós o conheceis, porque habita convosco e estará em vós. É com base nessas palavras de Jesus, estimados ouvintes, que procuro nesta oportunidade incentivar a sua fé, a crer de coração, a crer sem duvidar que este Consolador é o Espírito da Verdade que Jesus preparou, é a Santa Vó Rosa. Exatamente ao seu tempo, o Mestre disse, o mundo não pôde receber. Hoje muitas pessoas têm a dúvida numa coisa tão pequena. Algumas pessoas dizem, Jesus não deixou falar ou não deixou escrito quem é esta Santa Vó Rosa. Mas é o que eu disse anteriormente. Nas palavras anteriores eu disse ao Senhor, ouvinte, que Ele falou ao que vencer e guardar. Então a Santa Vó Rosa, ela venceu, ela guardou e hoje recebeu este galardão. E hoje é o Espírito Consolador que está atuante junto com Jesus diante daqueles que são mansos e humildes de coração, que creem na mensagem desta Igreja Apostólica. Por isso, Jesus afirmou, o mundo não pôde receber, nem todos os conhecem, porque não vê. A Santa Vó Rosa exerce este ministério de Consolador, exerce este poder, esta autoridade em espírito. Nós não podemos ver, nós não contemplamos a sua face, queridos irmãos e ouvintes, mas nós temos a fé e sentimos o seu poder em nossa vida. Então é preciso crer sem duvidar, é crendo, é colocando a nossa fé em ação, e nós percebemos na nossa vida o poder desta santa sendo manifestado. Nós percebemos a grande glória de Jesus no nosso viver. Nós percebemos o sacrifício que o Mestre fez para dar vida e vida em abundância ao nosso espírito. Daí concretiza a palavra da doutrina, porque habita convosco e estará em vós. Quando nós cremos e aceitamos, temos esta fé em ação em nossa vida, nesta santa gloriosa, ela passa a habitar em nós. Os seus santos estão presentes em nossa vida, por isso ele disse, estará em vós. Resumindo esta mesma passagem, o Mestre disse, não vos deixarei órfão, voltarei para vós. Ainda um pouco e o mundo não me verá mais. Mas vós me vereis, porque eu vivo e vós vivereis também. Ouvintes, por isso que eu disse no início da minha mensagem aos senhores e senhoras neste programa Hora Milagrosa, algo tão importante para nós conhecermos, algo tão importante para entendermos de como poder ser felizes e bem-aventurados nesta terra, tendo o poder do Consolador, o poder de Jesus em nossa vida. Crendo nas profecias, aceitando-a e vivendo no nosso lidar cotidiano. Eu deixo essas palavras com muito carinho, com muita alegria em minha alma, em poder esclarecer aos nossos queridos e estimados ouvintes a respeito do Ministério da Santa Vó Rosa, o Espírito Consolador, santa que nós cremos e veneramos de grande poder e autoridade. Ó Deus Pai Criador, neste momento que os teus filhos puderam ouvir a mensagem deste programa Hora Milagrosa, que para eles, ó Pai, é uma oportunidade tão sublime, que por meio deste aparelho receptor, receber as orientações, receber as palavras de estímulo, palavras de esclarecimento, e como nesta oportunidade podemos ter a meditação, a compreensão das profecias do nosso Senhor Jesus. Ó Jesus bendito, nesta hora eu rogo ao Senhor que possa dar sabedoria aos nossos ouvintes deste programa a compreender o que o Senhor prometera e tem se cumprido nos dias atuais. Ó Jesus bendito, dê a cada um destes ouvintes a sabedoria e a compreensão. Por isso, neste momento de oração, que muitos clamam por entendimento, muitos clamam por sabedoria. E eu te peço, Santa Vó Rosa, te peço ao Senhor, ó Jesus bendito, ajude essas pessoas a ter essa fé em suas vidas. Também eu rogo ao Senhor, querido profeta irmão Aldo, que abençoe, que ajudem a estas criaturas, sejam jovens, sejam adultos, sejam de mais idade, que eles possam ser libertos da escravidão deste mundo, que eles sejam livres das maldades deste mundo, que eles sejam livres das corrupções que há sobre a terra. Pelo poder da Santa Vó Rosa, pelo poder da tua intercessão, querido irmão Aldo, ajude essas pessoas a serem felizes e bem-aventuradas, que elas possam desfrutar em suas vidas da paz, da alegria, das bênçãos do reino dos céus. Que seja a vida de cada um dos nossos ouvintes a habitação dos anjos, dos santos do Senhor. Por isso, neste momento, eu rogo que a água, o óleo, que seja ungido. E ao fazer uso, eles possam ter sempre a graça e a bênção dos céus para lhes ajudar nas vossas vidas. Neste momento, com esta fé, querido e estimados ouvintes, recebam a bênção do nosso Deus, a bênção de Jesus, a bênção da nossa Mãe Virgem Maria Santíssima. Recebam a graça da Santa Vó Rosa, recebam a bênção com a intercessão do nosso querido profeta irmão Aldo. Eu lhes desejo que sejam felizes e bem-aventurados e que possam ser cada dia nas suas vidas ter a compreensão desta mensagem apostólica e que sejam sempre felizes no vosso viver e bem-aventurados nesta caminhada de fé. Não somente hoje, mas que sejam todos os dias de vossas vidas. Amém.
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3: Flores Edinaldo Júnior.
4: A avaliação é destinada a concluintes de licenciaturas, graduados e profissionais da educação interessados em utilizar a nota em processos seletivos para a carreira docente.
5: Hoje, na apresentação da Voz do Brasil, Nazi Brum e Mariana Jungmann.
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5: Ações integradas para o enfrentamento ao crime organizado envolvem União, estados e municípios no Rio de Janeiro.
3: Hoje foram apresentadas ações que apostam em cooperação, inteligência e integração.
5: A ideia é trabalhar na proteção das rotas, retomar os territórios e retirar o poder econômico das organizações criminosas.
6: União, estado e município juntos no enfrentamento ao crime organizado no Rio de Janeiro. A estratégia apresentada nesta sexta-feira aposta em integração, inteligência e atuação coordenada para dificultar a circulação, o abastecimento e o financiamento das organizações criminosas. A atuação está organizada em três frentes. A primeira protege corredores logísticos estratégicos, com ações nas divisas do estado do Rio, com São Paulo, Minas Gerais e Espírito Santo, além de áreas da cidade fluminense, como a Avenida Brasil, a Linha Vermelha e a Linha Amarela. A segunda apoia a recuperação de territórios. E a terceira fortalece a segurança municipal. Uma estratégia de integração das forças nacionais e estaduais para combater o